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7: 22 horas e 34 minutos.

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siga tranquilamente, entre a inquietude e a pressa, lembrando-se de que há sempre paz no silêncio. Tanto quanto possível, sem humilhar-se, viva em harmonia com todos os que o cercam. Fale a sua verdade mansa e claramente, e ouça dos outros, mesmo a dos insensatos e ignorantes. Eles também têm sua própria história. Evite as pessoas agressivas e transtornadas. Elas afligem o nosso espírito. Se você se comparar com os outros, você se tornará presunçoso e magoado, pois haverá sempre alguém inferior e alguém superior a você.

intensamente o que já pôde realizar. Mantenha-se interessado em seu trabalho, ainda que humilde. Ele é o que de real existe ao longo de todo o tempo. Seja cauteloso nos negócios, porque o mundo está cheio de astúcias. Mas não caia na descrença. A virtude existirá sempre. Muita gente luta por altos ideais. E em toda parte, a vida está cheia de heroísmo. Seja você mesmo. Principalmente, não simule afeição, nem seja descrente do amor. Porque mesmo diante de tanta aridez e desencanto, ele é tão perene quanto a relva. Aceite com carinho o conselho dos mais velhos, mas também seja compreensivo aos impulsos inovadores da juventude. Alimente a força do espírito, que o protegerá no infortúnio inesperado. Mas não se desespere com perigos imaginários. Muitos temores nascem do cansaço e da solidão. E a despeito de uma disciplina rigorosa, seja gentil para consigo mesmo. Você é filho do universo, irmão das estrelas e árvores. Você merece estar aqui. E mesmo se você não pode perceber,

Portanto, esteja em paz com Deus, como quer que você o conceba. E quaisquer que sejam seus trabalhos e aspirações na fatigante jornada pela vida, mantenha-se em paz com sua própria alma. Acima da falsidade, dos desencantos e agruras, o mundo ainda é bonito. Seja prudente. Faça tudo para ser feliz.

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1: 4 horas e 59 minutos.

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1: 5:12. 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
1: 5:14.
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4: 5:16. 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

0: 5h25.
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23: 5 horas e
0: 38 minutos.
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2: O entrevistado de hoje é o zootecnista e produtor rural Gregório Duarte Barbosa Neto, que atua no setor veterinário da filial da FUBRA de Canguçu, no Rio Grande do Sul. Vamos conversar sobre o manejo estratégico da pecuária na primavera. Bom dia, Gregório. Seja bem-vindo ao programa da FUBRA novamente.
3: Bom dia. Uma satisfação estar com vocês aqui de novo.
2: Gregório, com a chegada da primavera, o que muda no manejo do rebanho e o que o produtor precisa observar?
3: Bom, agora com a entrada da primavera, a gente está, na maioria dos casos, tirando o gado de pastagem, né, das esteiras de inverno, e trazendo de volta para o campo nativo. Então, é o período que nós vamos ter maior oferta forrageira dos campos nativos, né? Pasto novo, desenvolvimento tanto de leguminosas como do pasto natural do campo nativo, né? Então, pontos estratégicos, né? Não deixar de refazer um vermífugo, né? Utilizar novamente vitaminas, ter atenção que este período agora ou as vacas matrizes vão estar entrando no período de entoure, né? Por causa da primavera, aquecimento, umidade, boa oferta forrageira, ou aquele gado que pegou cria lá em dezembro, em janeiro, vai começar a dar cria agora. Então, é duas ocasiões, né? Tu tem que estar atento nas duas, né? O manejo reprodutivo ali, né? As vacinas reprodutivas, para acompanhar as vitaminas reprodutivas, e ou o outro lado, né? As vacas que estão dando cria, e a gente ter atenção no terneiro, porque aí vai começar a esquentar, pode dar meíase ou a bicheira, né? E manter a ideia de ter essa nutrição em dia e ok, para não ter nenhum percalço nesse caminho. Percas de peso no desenvolvimento dos terneiros, perca de peso das matrizes, né? Porque é elas que vão nutrir os terneiros. O futuro da propriedade é a venda de terneiros, ou até mesmo de terneiras ali, né? E o certo hoje da produção é tu ficar com 20% da tua produção. Ou seja, o restante do 100%, a ideia desses 80% é tu fazer a venda, ou seja, né, para manter a propriedade. Né? O pensamento ideal é esse, 20% é reposição, 80% é venda para, né, fazer a engrenagem funcionar. Então a atenção é nesses dois pontos, as vacas que estão dando cria e as vacas que vão pegar cria.
2: E qual deve ser o primeiro cuidado do produtor neste início de primavera?
3: O primeiro cuidado, aí nós vamos repartir de novo em duas. As vacas que vão entrar para o entoure, principalmente vacina reprodutiva, porque ela vai te auxiliar né, na prevenção de algumas doenças, e depois vai te auxiliar no maior índice de preenche possível. E nessas vacas que deram cria, a mineralização, importantíssima para auxiliar elas na produção de leite e no desenvolvimento do terneiro. Sendo que o ponto importante entre o terneiro e a vaca é a mineralização diferente. O terneiro vai precisar de proteína e a vaca vai precisar de energia. Então aí uma divisão importante, principalmente na parte do sal mineral, né? Ali na parte de sal, né? Um sal energético para as vacas para auxiliar na produção de leite e um sal proteinado para os terneiros para auxiliar no ganho de peso. Então, são funções diferentes. Eu, particularmente, como zootecnista, não gosto de, neste período, indicar sal proteinado para as vacas que estão criando, porque eu vejo se a vaca já está produzindo. Se eu tenho alguma deficiência de oferta forrageira ou deficiência de oferta alimentar, a proteína, como é um abridor de apetite natural, vai fazer uma demanda contrária. Vai, né, fazer o animal perder peso. Claro, o terneiro vai estar ganhando, mas só que a matriz vai estar perdendo. Daqui a pouco, ali na frente, a gente está perdendo a matriz e tendo que desmamar um terneiro precocemente, o que, claro, pode ter ferramentas para o ganho de peso do terneiro precoce, mas eu prefiro que a matriz fique com o terneiro o maior tempo possível para dar o melhor ganho de peso possível, né? E manter essa matriz com um bom score corporal, eu chego com ela aos 3, 4 meses ali, apta a me fazer um IATF, fazer uma vacina de sincronização de cio para elas retornarem ao cio e pegar cria novamente. E outro pontinho muito importante, depois, mais adiante, que a gente vai comentar, é já dos reprodutores. Muita atenção nos reprodutores. Porque os reprodutores muitas vezes vão sair das pastagens com excesso de peso, que é como um atleta com excesso de peso, pegar campos com muita vaca, às vezes, eles vão se debilitar muito rapidamente.
2: E sobre a suplementação mineral?

0: Tem que estar alinhados com uma proteína e as matrizes alinhadas com um mineral energético, para auxiliar nessa produção de leite e nos terneiros o ganho de peso, para lá na frente a gente não precisar botar mais coisa em cima para fazer ele ganhar peso rapidamente, para a gente ter lucratividade nesse processo. E outra coisa importante, que às vezes o produtor faz lá na entrada do inverno, que é certo, uma vitamina, mineral, e aí chega nesse período e nunca mais se lembra. Não, agora eu vou fazer só um vermífugo, alguma coisa. E outro ponto importante também na entrada da primavera já é a precaução, falando bem, do controle do carrapato futuro. Porque tu tem desova no campo do carrapato passado. Então é importante tu já entrar com algum manejo preventivo, visando o teu futuro ali de novembro, dezembro e janeiro, que vai ser teus picos de carrapato. Para lá, fevereiro, março e abril, tu não ser surpreendido com desova nova que está guardada no campo, né?
1: Antes nós estávamos falando sobre a reprodução, né? Então a primavera também é um período importante para isso. Como o produtor deve se preparar para esta fase reprodutiva?
0: Sempre ter em mente que, claro, a primavera te dá uma oferta forrageira muito grande, o que faz, às vezes, o produtor dar um passinho a mais, aumentar o passo e apertar o campo. Apertando o campo, janeiro está logo ali, dezembro está logo ali. Ah, estamos em ano de El Niño, que a tendência é que tenha bastante umidade, é que o campo não sofra tanto, não tenha períodos de seca tão prolongada. Que nem foi o verão passado, de 30, 40, quase 60 dias de seca. Só que aí o produtor comete esse pequeno erro. Vai lá, o campo cabe 10, ele bota 20, ali na frente vai apertar. Às vezes ele está, né, trazendo o gado ali mineralizado, com sal, com vitamina, e o gado não demonstra tanto. Mas a hora que der um pico ali de 2 semanas, 3 semanas e der um piquinho de carrapato ali, esse gado, a linha é para baixo assim, rapidamente. O gado perde quilo rapidamente. É questão de 2, 3 dias, tu nota extrema diferença num animal que está debilitado pelo carrapato, debilitado pela pouca oferta forrageira. Então, o principal neste período é não dar um passo maior que a perna, cuidar a oferta forrageira. Se tu tem pasto, preserva esse pasto, né? Que bom, deixa aí. Faz estender esse pasto o maior tempo possível. Tem gente que diz muito, assim, principalmente na região aqui, de produtor que a gente conhece, ah, não, eu tô com bastante pasto, vou dar uma aproveitada, vou botar mais gado. Só que aí é o que tu te prejudica futuramente. Então a gente tem que ter em mente, calma, se cabe 10, bota os 10. Porque depois ali na frente pode fazer falta. Aí se a gente tem uma oferta forrageira mesmo de palhada seca, a gente entra com proteinada e segura esse gado no período de seca. Senão, caso contrário, se não tem pasto, não tem muito o que tu fazer. Tem que entrar com outras coisas, silagem, pré-secado, mas aí já é um custo extra na produção, né?
1: Então, quais os cuidados podem ajudar a melhorar os resultados reprodutivos do rebanho?
0: Aí a gente entra no reprodutor. Que a gente já falou de ter o cuidado dos manejos reprodutivos, de vacina, mineralização, oferta forrageira, mas aí a gente não pode esquecer dos reprodutores, porque a principal ferramenta numa pecuária de altos resultados é bons reprodutores. Agora a gente entra num período que começa as expofeiras, aqui em Canguçu mesmo tem, né? Saímos da Expo Inter, né? Agora temos expofeiras em Pelotas, Canguçu, Arroio Grande, Paraná também tem alguns eventos, Santa Catarina tem outros eventos, tem cabanhas muito reconhecidas, essas duas regiões que vão, né, botar reprodutores no mercado. Mas mesmo que a gente não vá atrás de um reprodutor novo, e a gente já tem um touro de alta qualidade, atenção aos detalhes, excesso de peso, não colocar, né, matrizes excessivas para esse touro trabalhar. Daqui a pouco tu tá prejudicando esse touro e tu não sabe nem como é que ele vai se comportar, porque a idade vai chegando, né? Se possível, exames andrológicos, né, para saber a qualidade do sêmen desse reprodutor, saber se ele está apto, né, para fazer o trabalho reprodutivo, né?

0: caso contrário, tu tem que ir ao mercado repor. E o mercado oferece hoje em dia muita ferramenta boa. Existem cabanhas de alto trabalho genético, por exemplo, uma HAP São Pedro de Uruguaiana ali, que, né, bota no mercado mais de 100 reprodutores de alta qualidade, com índices zootécnicos altíssimos, exames andrológicos, que é outro cuidado ao produtor que vai ao mercado comprar, é índices zootécnicos, peso ao nascer, peso ao desmame, qualidade do sêmen do touro, ou seja, os exames andrológicos estando ok, né? Então, neste ponto, o principal é cuidados com o reprodutor, que daqui a pouco tu acha que teu reprodutor tá bom, tu fica com cinco, seis vacas vazias, achando que elas que foram a causa de não ter pego, e no final o teu reprodutor, sem um exame andrológico, sem uma vacinação reprodutiva também, que auxilia, sem uma vacina adequada para esse reprodutor apresentar os melhores índices possíveis dele, né?
1: Para finalizar, que orientação você deixa aos produtores para um bom manejo do rebanho nesta primavera?
0: Então, revisando os pontos, matrizes que estão dando cria, que, né, estão, vamos largar o terneiro, por assim dizer. Cuidado na oferta forrageira, divisão do sal, mineral energético para as matrizes, proteinado para os terneiros, cuidado com esse período de calor, com as meiíases, ou seja, as bicheiras nos terneiros, que pode afetar. Nas matrizes que vão para o período de entoure, vacina reprodutiva e vitaminas reprodutivas, cuidado com a linha de vermífugos, né? Preparo pré-carrapato, vamos dizer assim. Daqui a pouco ele já nos encontra. Nos reprodutores, então, também, manejo reprodutivo, vacina reprodutiva, vitaminas, né, para deixar esse touro apto. Cuidado com o excesso de peso, que pode prejudicar ele, até de casco, né? Ter cuidado. Cuidado no touro reprodutor que tu vai comprar. Muito produtor compra o touro do vizinho sem fazer um exame andrológico, saber se o touro está bem. Às vezes o touro é de alta qualidade, mas o andrológico dele já. Pois isso é muito tempo, então tu perde tempo, perde dinheiro, perde muita coisa. O essencial ultimamente é isso aí, né? Para a gente não se alongar esses pontos.
1: Mais um programa super interessante agora, então, com a chegada da primavera, Gregório. Muito bom conversar. Já ficamos esperando para um próximo assunto. Muito obrigada pela tua participação.
0: Eu que agradeço, as equipes da FUBRA estão, né, em várias filiais. Hoje ainda não 100%, mas daqui a pouco 100%, e sempre com profissionais adequados na linha veterinária para atender os produtores. Na dúvida, entre em contato conosco. A gente está aí para auxiliar e tirar dúvidas de todo produtor e trabalhar sempre para frente.
1: Até a próxima.
0: Até a próxima e sempre com você.
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3: Cinco horas e 57 minutos.
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siga tranquilamente, entre a inquietude e a pressa, lembrando-se de que há sempre paz no silêncio. Tanto quanto possível, sem humilhar-se, viva em harmonia com todos os que o cercam. Fale a sua verdade mansa e claramente, e ouça dos outros, mesmo a dos insensatos e ignorantes. Eles também têm sua própria história. Evite as pessoas agressivas e transtornadas. Elas afligem o nosso espírito. Se você se comparar com os outros, você se tornará presunçoso e magoado, pois haverá sempre alguém inferior e alguém superior a você.

viva intensamente o que já pôde realizar. Mantenha-se interessado em seu trabalho, ainda que humilde. Ele é o que de real existe ao longo de todo o tempo. Seja cauteloso nos negócios, porque o mundo está cheio de astúcias. Mas não caia na descrença. A virtude existirá sempre. Muita gente luta por altos ideais. E em toda parte, a vida está cheia de heroísmo. Seja você mesmo. Principalmente, não simule afeição, nem seja descrente do amor. Porque mesmo diante de tanta aridez e desencanto, ele é tão perene quanto a relva. Aceite com carinho o conselho dos mais velhos, mas também seja compreensivo aos impulsos inovadores da juventude. Alimente a força do espírito, que o protegerá no infortúnio inesperado. Mas não se desespere com perigos imaginários. Muitos temores nascem do cansaço e da solidão. E a despeito de uma disciplina rigorosa, seja gentil para consigo mesmo. Você é filho do universo, irmão das estrelas e árvores. Você merece estar aqui. E mesmo se você não pode perceber,

esteja em paz com Deus, como quer que você o conceba. E quaisquer que sejam seus trabalhos e aspirações na fatigante jornada pela vida, mantenha-se em paz com sua própria alma. Acima da falsidade, dos desencantos e agruras, o mundo ainda é bonito. Seja prudente. Faça tudo para

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1: Bom dia, queridos filhos e filhas. Domingo! E aí, você sabe que todo domingo você tem um compromisso com quem? Com Jesus, é dia do Senhor. Então faça favor de fazer o caminho da igreja. Leva teus filhos, vá com tua família. E nós vamos, todas as manhãs dessa semana, pedir viver a graça da redenção. Você vai entender o porquê. Exaltação da Santa Cruz em nome do Pai, do Filho, do Espírito Santo. Amém. Senhor Jesus, por tuas chagas fomos curados, por tua cruz fomos libertados. Jesus, no início deste dia, eu venho pedir a vós, Senhor, que em vosso próprio corpo levou nossos pecados ao madeiro, a fim de que morrêssemos para os pecados e vivêssemos para a justiça. Por tuas chagas fomos curados. Jesus, pela cruz bendita, nós vos pedimos, dai-nos a graça de viver os frutos da tua redenção. Jesus, dai-nos a graça de viver hoje os frutos da tua redenção. Salve, ó cruz, doce esperança, concede aos réus remissão. Dai-nos o fruto da graça que floresceu na paixão. Louvor a vós, ó Trindade, fonte de todo perdão. Aos que na cruz foram salvos, dai a celeste mansão. Ó Santa Cruz bendita, no início deste dia, ajudai-me a levar firme a minha cruz. Ó Santa Cruz, instrumento de morte e de castigo, mas que pelo sangue redentor se tornou sinal de nossa salvação. Jesus, contigo quero viver, contigo quero morrer, para contigo ressuscitar. Jesus, dai-nos a graça de viver hoje os frutos da tua redenção. Pai nosso, que estais no céu, santificado seja o vosso nome. Venha a nós o vosso reino, seja feita a vossa vontade, assim na terra como no céu. O pão nosso de cada dia nos dai hoje. Perdoai-nos as nossas ofensas, assim como nós perdoamos a quem nos tem ofendido. E não nos deixeis cair em tentação, mas livrai-nos do mal. Amém. Nossa Senhora das Dores, ajude-me a viver. Dai-me forças para saber sofrer. Nossa Senhora das Dores, ajudai-me nas tribulações, que eu possa carregar a minha cruz, como Cristo, o teu Filho amado, fez. Amém. Bom dia a todos.
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3: 6 horas e 9 minutos.

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7: 6 horas e 14 minutos.

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4: 6:20.
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17: 6 horas e 29 minutos.

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1: 6:33.
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0: 6:40.
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0: 6:46. 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
1: 6:52.
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1: 6:56, manhã domingo, dia 13 do mês de setembro hoje, hein? Ah, bom dia, meu amigo Emerson Friedrich Uraná, na Central Técnica, aqui na Rua Augusto Rossi, nesta manhã, temperatura boa, né? O dia tá bonito, não vai ser de chuva, tempo bom hoje, muitos eventos, bastante acontecimento na região. Lá em Silveira Martins, linha Pompeia, tem festa hoje. Também São João do Polesde, Paraíso Sul tem desfile. O pessoal deve estar se organizando, se preparando já. Desfile estudantil, também desfile da tradicionalista. Hoje também tem atividade, desfile, tem também almoço. Tem fandango à tarde lá no Aliança Gaúcha de Jacuí. Bom dia também lá no CTG Pasta Porteira Santuário. Então temos atividades, Formigueiro chega hoje também, a cavalgada que percorreu aí desde sexta-feira no lombo do Tordilho, né? Estamos aqui para Comeg Peças Agrícolas, para Bonzão, Matriz de Construção, Padaria do Nena, Casa Vitória do Miguel Batista e Cotricel. 6:58.

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Tá liberado nosso telefone, né? WhatsApp também, o 3261-1270, nosso fixo aqui é 3261-1030, e vamos fazer essa programação, hein? 6:59. Daí os serranos cantando na manhã. Bom dia, boa semana, Farroupilha.

Estampa do Rio Grande, chegando o Serrano, também chegando por aqui, também o Rafael Silveira Rosa, que vai partir logo mais para Linha Pompeia, lá em Silveira Martins, lá onde a integração transmite nesta manhã também, lá na Linha Pompeia, a grande festa lá daquela comunidade. Bom dia, o Santuário da Linha Pompeia, procissão e bênção das crianças e transmissão da missa às 10 da manhã. Depois tem almoço lá na comunidade também, né? Isto temos também este domingo, o Conselho da Paróquia São João Batista, lá de São João do Polesde, que celebra, portanto, né, a Nossa Senhora da Salete. Ontem e hoje, a integração está também presente daquela comunidade. 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Alô, Batista, bom dia.

Vamos se ajeitando, vamos se organizando. Vamos lá, vou levando, né, o programa em frente nesta manhã também. Vamos dar um bom dia aqui para quem já tá ligado conosco. Ah, o Vicente. Bom dia, que Deus nos cuide, nos guarde, nos proteja, nos fortaleça e nos abençoe no dia de hoje, amanhã, sempre. Amém. Vicente Alenir Guerra, lá na Palma, em Santa Maria, distrito de Santa Maria, né? Ô, meu amigo também, bom dia, aqui é o Talianinho, alô, Talianinho, Lanchonete Laurentino, ótimo domingo abençoado a todos os amigos e ouvintes, valeu, um abraço pra ti também, Talianinho, preparando o seu churrasco aí, né? Ah, guri, velho, lá em Santa Maria, também nos acompanhando nesta manhã também, um abração pro amigo aí. Danilo Walsh, se movimentando com seu Fusquinha nessa manhã também, e a gauchada lá do Aliança Gaúcha, patrão Christian, deve estar se movimentando nessa manhã também, e o Galo canta pra essa gente aí que tá já de pé, estão batendo, tomando aquele mate bem caprichado, isto, estão levantando, Carlos Eira, tia Rejane, lá na Vara dos Cunhas também ligado. Bom dia, povo de Paraíso, se movimentando cedo, pessoal também para o desfile, as escolas, as entidades, lá de Paraíso. 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

bom dia, Laís. Tudo bem contigo aí? Beleza, também tá presente aí. Vai lá pra Pompeia hoje, né? 7:08. Alô, seu Antônio, dona Dirce Spatti, aí na Colônia Borges. Um abração. Alô, meu amigo, o Marreco do Gás, né? Lá de Agudo, homem que entrega gás cedo da manhã, se movimenta. Abraço, gás do Marreco. Um abraço pro amigo Clóvis, fique também ligado. Hermílio Campos, lá em Agudo. O nosso amigo também aqui, pessoal lá de Agudo, o Emílio Kess tá ligado. Bom dia, pessoal aí da cidade. Meus amigos aqui também, daqui a pouco tem aí a música do Grupo Tropilha, vamos botar do Tropilha, né? Alô, tio YouTube Vilaco, dona Maria, aí na Moisés Cantarelli. Tio YouTube Vilaco, um abração pro amigo, tá bom? Tá ligado aí no programa também, tio YouTube Vilaco aí. Bom dia, minha amiga Maria Alves, Sano Elivanes. Tio o Marcelinho, lá do bairro São Luís, a Silvia Zavarese, meu amigo Nelson Belé, tio Mário Belé, Roberto, Ailda, João, todo mundo ligado na manhã também. Vamos cantar então aí, Grupo Tropilha, 7:09.

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0: 7:15, 7:15 nesta manhã de domingo. Temos alguns áudios, já o pessoal mandando pra cá. Daqui a pouco tem uma música do Quilômetro 11, com Flávio Dalcin, Banda Ouro. Minha amiga Bruna Oliveira, lá de Santa Maria, tá ligado. Bom dia, Bruna. Tá matando essa hora da manhã, né? E tá com o rádio ligado aí. 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Bom dia lá em Santa Maria. Bom dia também. Vai pro seu Luiz. É, o seu Luiz Roso, lá da Colônia Borges. Um abraço, Luiz. Bom dia também pro Batista Roso, lá da Colônia. É, família Bosa 4. Um abraço, Moacir. Isso, todos os pessoal, família Bosa 4 aí. Tio Ari Walsh, da Vila Rosa. Um abraço, seu Ari. Dona, seu Vitor. Dona Sueta, pessoal da Vila Rosa. Bom dia pra vocês também. Bom, os nossos áudios. Temos aí também dizendo que o pessoal mandou uns áudios pra cá. Seu Emílio Castro, ligado conosco em Agudo. Também nos mandou aqui quem? O Duque, né? Reni Duque. Também mandou um áudio pra nós aí. Tá mateando o homem de boné aí, ó. Tio Ari, o tio Reni Duque. Alô, tio Reni, como é que tá o mate aí? Bom dia.
1: Bom dia, Chico. Tudo tranquilo? Não sei quem que fala o programa, se é o senhor mesmo. É o Reni Marte Duque. Sou de Paraíso do Sul, mas tô enfaixinado no trampo aí. Enfaixinado soturno, trabalho de vigilante no frigorífico Frigolate. Roda aí pra mim uma música, uma gaúcha. Eu vou te passar o nome de um cara aí que canta aí. Matheus Cardoso, Minha Identidade, pode ser? Daí depois mais tarde eu vou te mando mais uma mensagem aí, te peço umas bandinhas aí. Se conseguir me achar, essa aí, Matheus Cardoso, Minha Identidade. Forte abraço, bom domingo a todos nós. Um abraço pra vocês aí da rádio aí.
0: Valeu, tio Reni Duque. Grande abraço, 7:18. Também o homem lá de Santa Maria, da lanchonete lá, o Laurentino, né? O nosso amigo lá, o italianinho. Ah, bom, manda um abraço pro meu amigo Ezequiel, que chegou pra tomar uma Jacedim. Ah, Ezequiel, tá calibrando a lenta aí. Vamos aqui, o Emílio Kess também tá lá em Agudo. Alô, povo de Agudo, seu Emílio. Mandou um áudio pra nós, tudo bem, Emílio?
2: Bom dia, Chico. Tô na escuta desse maravilhoso programa. Queria pedir uma música, se for possível, aí dos atuais. Se tu pode rodar pra nós aí, tá? Valeu, um abraço. Bom fim de semana, tá?
0: Valeu, um abraço pra ti, Emílio. Lá de Agudo também participando. Bom dia pro amigo aí, povo de Agudo. Temos também aqui, bom dia, abençoado domingo a todos, isso na escuta, o Lotário, alô Lotário, a Janice Lampecker, aí da Vila Rosa, abraço pessoal da Vila Rosa, o Lotário também tá ligado. Bom dia, meu amigo, bom dia, bom domingo partindo para São João do Polês, de participar da Rústica, João Luiz Poçobon, a equipe de Dona Francisca, é o Claudio Miro, valeu Claudio Miro, valeu, vai participar da Rústica, lá em São João do Polês, né? Abração para amigo aí lá em São João do Polês, então, amigo de Dona Francisca, é o Claudio Miro. Também temos aqui ligado, mandou um recado para nós. Vir aqui também de Formigueiro, um abração aí para o povo de Formigueiro. Isso aí, um abraço, bom dia pro Leandro Cassol. Alô, Leandro, bom mate amargo pro amigo. O milho tá nascendo, o milho tá vindo bonito aí nas margens da rodovia, né? Abraço, meu amigo Leandro e a Leonice Cassol, família maravilhosa, trabalhadora aí de a Formigueiro, tá bom? Vamos cantar então? Quilômetro 11, Flávio Dalcin, Banda Ouro.

0: Aí, quilômetro 11, Flávio Dalcim, Banda Ouro. Bom dia, Maria Donai da Chique, saindo do bairro São Luís. Bom dia pra ti, um ótimo domingo. 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Bom dia a toda a nossa equipe que está em deslocamento para a transmissão, primeiramente de Paraíso Sul, né? Desfile cívico, desfile também tradicionalista, lá na 1ª de janeiro. Abraço, prefeito de Paraíso Sul, Clayton Miller, meu amigo também, prefeito Clayton. Alô, Ricardo Dudo, nossa equipe está indo lá. Marcelo Rodrigues, Norton Ávila e Tiago Marques. Abraço, povo de Esfira Martins, lá da linha Pompeia, também tem festa hoje. Aí tá indo o nosso diretor Wilson, o Rafael, também a Thaís. E eu vou mais tarde, junto também com o meu amigo Mano Poçobon, da Agrícola Poçobon, lá para Jacuí. Tem grandes desfiles naquela comunidade, desfile lá do CTG, Aliança Gaúcha, com almoço ao meio-dia e à tarde com grande fandango lá naquela sede do CTG. Abraço, povo da Vila Jacuí. Alô, Gilson Murilo Severo, vai estar por lá hoje. Ele tem propriedade, tem sua casa lá na beira do Jacuí também. 7h25.
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7 horas com 30 minutos, 7 com 30. 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

dos atuais, né? Nosso amigo Mítico pediu uma música dos atuais. Vamos botar uma daquelas bem boa, né? Do passado, dos atuais aí. Bom dia, minha amiga Franciele Schitz, lá na Vila Ro... no Bar Vermelho. Dona Silvina Casper, também bom dia. Bom dia, Maria Isabel Friedrich. Alô, Maria Isabel, um abraço pro Nivo, também lá no Bar Vermelho. Professor Eudino Celinda, da Normélia. Nosso bom dia pra vocês também. Estão sempre ligados aí, né? Bom dia, dona Romilda dos Santos, seu Joaquim, lá em Bom Retiro. O seu Arnildo Gomes, seu Arnildo Soares, na Vila Rosa, Arnildo Soares, na Vila Rosa. Alô, tio Arnildo, Arnildo Soares, lá na Vila Rosa, bom dia pra amigo também. Bom dia, dona Maria de Lourdes, seu Kiko, aí na Esquadrias Bisonim. Bom dia, Wilson, Clemilson, nosso bom dia pra vocês também, aí na Esquadrias Bisonim. 7h32, 7 horas 32 minutos. É, bom dia também para seu Hernani Friedrich na Loba Alta, Dona Olira, aí na Frutiozelândia. Um grande abraço, pessoal. 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Vamos cantar então? Os atuais chegando aí? Sete horas, o Ariluca. Vamos, isso aí, vamos os atuais, depois tem o Ariluca aí, ó.

7h34. Olha aí o CTG Passo da Porteira. Alô, tio Biso lá no Santuário. Abraço, meu amigo Luiz Grigoleto Biso. Ligado, patrão do CTG Passo da Porteira. Dona Marli, preparando o café pro homem aí, tá bom? Abraço, seu Biso. Olha aí. 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

0: Olha aí, 7:36. Abraço, amigo Agenor Casarotto. Ligado, alô, Agenor. Bom dia para amigo. O Jansi Ponsobon, Gilberto Simo. O Luiz, alô, meu amigo Luiz, o Elsner, o Prego Laravar dos Cunhas, o Valdeni Cantarelli em São Miguel, o Lacia, Renisa Cantarelli, o Vilceu Sinolini, meu primo lá de São Miguel, Portion, Gilberto Tomazetti, alô Gilberto Tomazetti, a Rejane, abraço também aí para o Felipe Tomazetti, o Gilmor Radatz, o Silvio, o Alaor Sinolini, e um abraço, meu amigo Luiz Mário Silva, lá em São Miguel, nos ouvindo essa manhã. Grande abraço para vocês aí.
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0: O grupo Cordiona vai cantar Matando Solito aí, né? 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Grupo Cordiona cantando aí, 7:38.

0: Aí, batendo solito, grupo Acordeon, grupo Acordeona chegando aí, são 7:41. É a semana da tradicionalista, né? A semana do gaúcho. É a semana farroupilha. Lá no Pedro Pinheiro de Estiva teve a noite oficial na sexta-feira. E agora na segunda-feira teremos a sessão solene. A integração vai estar lá no Pedro Pinheiro de Estiva. Alô, patrão Daniel Pagliarinho, abraço aí, a dona Idalena, seu José também nos ouvindo, povo de lá de Estiva. E vai homenagear os tradicionalistas destaque, seu Luiz Grigoleto Tio Biso, ali do CTG Pasta Porteira, também o Altamir de Lima, do CTG Estância do Mirim, um dos homenageados, e a senhora Terezinha de Abreu, lá do Pedro Pinheiro de Estiva, também homenageado, jantar após aí a sessão, e todos convidados na próxima segunda-feira, lá no CTG Pedro Pinheiro de Estiva. Grande abraço, povo de lá! O Ari Luca tá conosco? Vamos chamar então a Ari Luca e a previsão do clima, do tempo nesta manhã.
1: Bom dia, Francisco. Bom dia, Emerson Friedrich, meu amigo Naná. E bom dia a todos os ouvintes da integração. Previsão do tempo hoje, então, o tempo é bom. Para nuvens, sol entre nuvens. Nuvens agora na parte da manhã, um período mais de nublado, mas na parte da tarde o sol aparece um pouco mais. Mínima foi de 9 graus pela parte da manhã e a máxima não sobe muito. Fica em torno de 17 graus nesse domingo. E segue tempo bom a semana toda. Segunda-feira, tempo bom, mínima de 7 e máxima de 18. Terça-feira, tempo bom, mínima de 6 e máxima de 19. Quarta-feira, segue tempo bom, uma mínima de 6 a 7 também, a máxima já chegando a 20 graus. Para quinta-feira, o tempo é bom, a mínima de 8 e uma máxima de 23 graus. E segue ainda tempo bom na sexta-feira. Pelos dados de hoje, a chuva retorna no sábado. Isso pelos dados de hoje, né? Mas a gente vai atualizando durante a semana. Um excelente domingo a todos, um ótimo início de semana. Tenham todos um bom dia.
0: Valeu, tio Ariluca, grande abraço, 7:43, Ariluca, portanto aí, olha o CTG Estância do Mirim, alô patrão Gilberto Londro e toda sua patronagem, hein? 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Então vamos lá, gauchada, lá no CTG Estância do Mirim, no próximo dia 19, sábado, um convite do escritório contábil Freitas, alô Ricardo Freitas, corretor, Antônio Carlos Borges, corretor de imóveis, também Borracharia Milbrate, abraço à família Milbrate da Borracharia e Mercado Extra, lá do Mário, lá do amigo, também tá ligado aí, pessoal do Mercado Extra. 7:45, intervalo, já voltamos. Você perguntou.
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0: 7h48. Bom dia, abençoado domingo. Tem um alô pra dona Maria de Lourdes, seu Kiko aí da Esquadrias Bisunim. Rumo à linha Pompeia, Silveira Martins, grande festa, interação também está a estar lá. Abraço. Olha aí, bom dia, meu vizinho lá de fora. Bom dia, Vilque. São Miguel, forte abraço. Aos amigos e ouvintes aí. Ah, tio Vilque é cantor, o homem também canta, tocava numa banda aí, né? Vamos a dona Bete, de Paraíso Sul, tá lá com o Alex também. Será que ela vai pro desfile? Vai lá olhar o desfile, Bete e o Alex aí, Paraíso. Mas estão conosco aí. Alô, Bete, bom dia.
1: Bom dia. Aqui é a Bete e o Alex, de Paraíso do Sul, na Vila Nova. Peço a música aí do Baitaca, Cabelos Branco. Ofereço pro meu esposo, que tá de aniversário hoje, o Alex. Completando mais um ano de vida. Aí, senhor, roda essa música aí pra ele. E um bom fim de semana pra vocês aí. Obrigado.
0: Mas claro que sim, o Baitaca vai cantar então Cabelo.

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É a Baitaca, né? Baitaca cantando. Ontem tivemos campeonato municipal no Restinga Seca. É, o São Miguel fez 2-0 uma vez hoje. E o Operário, o São Miguel, fez 4-0 no time do Vila Rosa. Hoje tem Série B, hoje à tarde, né? É, hoje à tarde tem campeonato municipal da Série B também, valendo aí a segunda rodada. E também a dupla Grenal em campo ontem, foi em 6 jogos pelo Campeonato Brasileiro. E se não é um, é outro, né? Quando um ganha, o outro perde. O Grêmio em casa, né?

0: afundando, perdeu pro Vasco da Gama por 2-1 de virada. Grêmio 1, Vasco 2. O Inter venceu o Chapecoense fora de casa 2-1, deu uma aliviada, mas está lá na zona do rebaixamento. O Grêmio se afunda também. Palmeiras 2, São Paulo 0. Atlético Mineiro 3, Fluminense 1. Santos, né? Cresceu, ganhou duas consecutivas, já foi para cima. Santos 2, Cruzeiro 1. Botafogo 1, Bragantino também 1. É, o Santos trouxe Cebolinha, trouxe o Arthur e deu uma erguida já no campeonato aí. São 7:56. 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Faltando 4 para as 8.
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0: Olha aí, faltando 1 minuto para as 8 horas desta manhã. Um abraço, meu amigo Mano Poçobon, também a Elaine, o João, o Pedro, toda a equipe da Agrícola Poçobon, Restinga Seca, São Cepé, Cachoeira. É, hoje o Mano vai conduzir nós lá para lá pro Aliança Gaúcha, lá do patrão Christian. Alô, Iedo Richter, pessoal de Jacuí. Ah, gurizada boa, estão preparando um belo cardápio meio-dia, que é no churrascão lá no Aliança Gaúcha, o desfile. Pessoal da Escola Marcelo Gama, pessoal também da comunidade da Católica lá, né? Isto, um abraço, pessoal da comunidade católica de, lá de Jacuí. Isto, a Sagrada Família, todos que vão estar participando, certamente Pedro Pinheiro de Estiva. Essa gauchada vai estar lá no Aliança Gaúcha do patrão Christian. Lá no Aliança Gaúcha, hoje então, tanto em desfile e almoço também. Linha Pompeia, abraço pessoal da Linha Pompeia. Almoço festivo com sopa de eoline, risoto, churrasco, galeto, maionese, salada verde, pão. R$60 adulto, R$30 criança de 6 a 12 anos. E isto é lá na comunidade da Linha Pompeia, Silveira Martins, integração já está por lá também, o Wilson, o Rafael, a Thaís. Às 14 horas tem bênção da saúde, às 14h45 mateada e domingueira com animação do Grupo Festeja, é lá na Linha Pompeia. Abraço, família Guerra, todos que vão lá prestigiar a grande festa lá na Pompeia, integração também está por lá. 8 horas com mais um minuto, o amigão Batista aí, vamos trazer ele, né, para falar. Deve ter um montão de oferta aí, claro que tem. E a Mara tá preparando um café para ele também, né? Alô, Batista, bom dia!
1: Bom dia, nosso amigão Francisco Bolzan, nosso amigão da técnica Fontana e o Emerson, e também o nosso bom dia, nosso diretor Wilson Carlos, e bom dia a vocês, queridos amigos ouvintes, a vocês mesmo que estão sempre ligadinho na melhor rádio da região, a melhor rádio para mim do sul do Brasil, tudo que eu quero saber tem na nossa integração para nós ouvir e escutar, certinho? E também, onde você estiver essa hora, querido amigo ouvinte, viajando ou em casa, abafadinho, ou tomando um gostoso café, ou já no pega, que a companhia do nosso bom Deus esteja aí com você. 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Um grande abraço para esses queridos amigos ouvintes que me dizem que estão sempre ligadinhos na integração. É, Fabiano Severo, esposa Luciane Barro Vermelho, Olavo Paul Varja do Meio, Marlene e José Moraes Silêncio, Gilberto na Fazenda da Lisete Cabral, nossa amiga, Eni Terezinha Alderich, Maria Gilmar Leonardi, Oraide Gomes e o Fidel Leonardo, Maria Antônia dos Passos, não é? Palmas, onde nasceu a minha mamãe querida, né? E a Valva Nilva, e o Nilton Borgião e o Adair Miller, sempre ouvindo a nossa integração. Queridos amigos ouvintes, continue ligadinho na melhor rádio para você estar por dentro desse belo programa do amigão Francisco Bonzan. Fique todos na paz, na bênção, na proteção do nosso bom e querido Deus, com uma ótima semana, com muita paz no seu coraçãozinho, e hoje de meio-dia, um bom carreteiro ou uma galinhazinha com arroz, com 70 tipos de tempero. Tudo contigo, meu querido amigão Francisco Bonzan. Bom dia!
0: Valeu, valeu, amigão Batista aí da casa, Vitória Máscara. Ele falou hoje, né? Gostou hoje, né? Mas olha só, né? Meteu, hein? Abraço para a vizinhança ali da casa Vitor, o Odilo Guerque, a rede também, tô ligado. O pessoal da padaria de pão aí adora, o Chico Guidos, pessoal também, bom dia aí pertinho, né? O Carlinhos, o Grandão. O abaixo tem o Gelson do Bita. Alô, tio Gelson! Guilherme Estamba deve estar bem isolado, deve estar. Ele tem o Vaguinho, tem o Tio Plínio, tem o Dorival, tem o Biano ali também naquela região, tudo ali, né? Tem o Henrique Salazar, o Nato também. Meu Deus, que coisa. Daqui a pouco eu tenho um convite aqui do Piquete Almiro Borges, hein? A noite da linguiça, hein? Ah, linguiçado vai ser lá no Almiro Borges. Isso. É semana que vem, olha aí, ó.

Vamos meter essa aí. Abraço pro tio Reni Moraes. Alô, tio Reni. Aí na Reinaldo Prado. Logo abaixo tem o Cima. Também tá sempre ligado. Alô, tio Cima. São 8 horas e 7 minutos aí, ó.

horas com 10 minutos, 8 com 10. Olha aí o piquete de lançadores Almir Borges, lá do Passa Serraria. Alô, meu amigo Thales. Bom dia, Thales. Maria Eunice Quidete. Abração aí. Os pessoal que estão ligados aí. Passo da Serraria, que convida para jantar fandango da linguiça dia 16 de setembro em sua sede social, né? Quarta-feira, hein? Quarta-feira, cardápio, linguiça, carne de gado, arroz, maionese, batata doce, caramelizada, cucas e salada. Após o fandango animado por com Marcelo Lagarto e grupo, reservas pelo telefone 99639-6413. Participe do Jantar da Linguiça, lá do Piquete Laçadores Almir Borges, quarta-feira, 16 de setembro, na sede social, lá no Passo da Serraria. Alô, tio Arlindo da Luz. Ô, tio Arlindo, abraço pra essa gurizada buena aí que gosta de uma lida campeira, né? Abraço, amigo Mauro, pessoal que faz parte do Piquete Almir Borges.

faz uma linguiça lá em um jantar de tirar o chapéu pra cima, né? Todo mundo vai pra lá, né? Tá casa cheia, certamente, lá no Piquete Almiro Borges, do Passo da Serraria, quarta-feira, dia 16. 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

sexto a levantar cedo. O Conselho da Paróquia São João Batista de São João do Polese convida para hoje, hein, dia 13 de setembro, já teve ontem, lá no Monumento da Nossa Senhora da Salete. A integração esteve lá ontem à noite, hoje domingo, às 8 da manhã, teve a rústica em frente ao centro de eventos, 9:30, saída da procissão até o Monumento de Nossa Senhora da Salete. Às 10 da manhã, missa no Monumento com bênção das sementes. Ao meio-dia, almoço no salão paroquial, com risoto, galeto, churrasco, maionese, salada, pão e cuca. 14:30, missa da saúde no Monumento. 16 horas, bateada na praça com apresentação do grupo de danças gaúchas. É lá no São João do Polesne, paróquia São João Batista.

8h14, pediram a música da Vaneira do Plano Alto aí, ó, com Enio Medeiros. Tio Enio. Toca Enio Medeiros, Vaneira do Plano Alto. Bom domingo a todos, a integração, um abraço, Chico, rumo a Jacuí pro desfile. Olha, te gauchada. Assim que é lindo, assim que é bonito, né? Vou meter corda lá. Abraço então, meus amigos aí de Jacuí, essa região aí. Isso, um abração aí. Quem foi que mandou pra cá? Foi Sérgio Carvalho. Mas olha aí, tio, o índio vai no lombo do cavalo. Vai lá desfilar lá em Jacuí. Um abraço, meu amigo Sérgio Carvalho. E pediu aí então a Vaneira do Plano Alto, N. Medeiros.

aí, tio Enio Medeiros cantando, 8:18. Abraço, meu amigo Luiz Bortoluzzi, lá em Santa Lúcia. Aquele pessoal de Vale Vento. Bom dia, pessoal do Pelé, Guri, Olinto. Bom dia também pra família Vernera, o Nini, Vernera, o Neto, o João. Tão ligado lá em Ribeirão. Os amigos aí da toda a região estão ligados aí. O Luiz Grigoli, o Luiz, né, o Bortoluzzi, ele tá se ajeitando as bombachas, né? O lenço, o chapéu pra... Vai dar uma boleada a perna aí pra região, pra Semana Farroupilha. Hoje tem lá no Santuário, lá no Pasto da Porteira, hoje, olha aí, domingo, dia 13. Olha o cardápio aí, ó, Luiz Grigoleto, ó, Luiz Grigoleto, tio Biso aí, ó. Seu João, a Rosélia, bom dia, Rosélia Grigoleto. Leva o tio Ângelo lá, ó, pra almoçar lá. Churrasco de gado, costela de porco, pessoal. Galeto, risoto, maionese, salada, cuca. É, o Neco Grigoleto vai estar lá, passando. O Renan também lá, o Rangel, né? O Rangel Radatz, o Silei Grigoleto, ai, até porque essa gauchada lá do Pasto da Porteira não falha, coisa boa mesmo, né? Abraço aí. E pro falar no Pasto da Porteira, vou mandar os parabéns também hoje pra Yara Radatz, né? Vou botar um parabéns pra ela, porque o Carlos Zerati me lembrou aqui, né? Abraço, tio Carlos Zerati. Abraço pro Nelson, pra Yara, pro Rangel, pro Renan, seus filhos, né? As netas. E hoje, então, a Yara do aniversário, lá em São Miguel, o Carlos, ele te lembra, né? Tem um computador na cabeça, rapaz, aí. Parabéns, então, Yara Radatz, mulher guerreira, trabalhadora, né? Mãe, esposa do tio Nelson, lá de São Miguel, Yara Radatz, hoje de aniversário, parabéns!

parabéns, parabéns, Yara. Felicidades pra ti, Yara Haddads. Yara Olcho Haddads, né, Ladi? Abraço pra ti, então, a Ladi aí, a Ladi, ele manda da Yara. Abraço também pro, pra família Haddads, né? Abraço aí, isto, a Ladi, seu esposo. O nosso amigo lá da Vila Rosa também. Olha, Deus Bastou, bom dia, amigo Chico, ligado aqui em Porto Alves. Hoje o Galo vai cantar no Alto da Glória em Porto Alves, hein? Vai ter três jogos hoje pelo Campeonato Municipal lá. Olha aí, o Galo já tá cantando aí, ó, Nestor Miller. Tem futebol lá no Porto Alves hoje, Campeonato Municipal, três jogos. Vamos erguer aqui um pouquinho. Elite contra Diversão e Trabalho, 1:30. O Orlando contra a equipe do Resenha, às 15 horas. E logo após, Porto Alves e Nossa Senhora, portanto, três jogos lá no estádio. É a segunda rodada do Campeonato Municipal de Futebol de Campo, lá no estádio Alto da Glória, em Porto Alves. Horas e 22, hoje também, né? Lá no santuário tem atividades. Terça-feira à noite, noite da carne de ovelha, né? Sexta-feira tem o bife acebolado, um convite da Soltura Energia Solar. Abraço, Marcelo. 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

8h23. Alô, Terezinha, lá no Campo Novo. É, pediu rodeio de marca grande com Enio Medeiros pro filho Ronei, que está na cavalgada, lá no Abraço Terra Fofa, que chega hoje na praça, né? Saiu na sexta-feira, no lombo do Tordilho, né? Com chuva, molhando o pala, né? Molhou o pelo, né? Do cavalo também, no lombo do campeiro também. E saíram rumo ao fundo do Formigueiro, chegando hoje na praça. Abraça a gauchada aí de Formigueiro, da cavalgada, no Abraço Terra Fofa, que estão na cavalgada e chega hoje também. Um bom dia aqui, vai pra quem também tá mandando música, pedindo música aqui. Minha amiga Elusa, lá do Tabão, Cachoeira. Música Namoro de Sítio com Serranos, pra todos os ouvintes, especial pro seu marido Marcos Araújo. Valeu, Elusa, valeu, Marcos Araújo. Grande abraço pra ti aí, bom dia, tá bom? O Reni Duque tá ligado aí, ó. Acho que ele quer a música dele, vou botar a música dele depois aí. Mas vamos rodeio de marca grande? Vamos lá. 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

Mata Campeira. Lembrando a todos que a armada de 8 metros e 4 colhas. Lembramos também que o boi tem que cruzar com a armada cerrada ou encerrando lá na raia do 100 metros. Vai

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4: São 8 horas com mais 33 minutos, 8h33. Vamos até dar um pulo a cavalo, diretamente lá de Paraíso Sul. Está lá Marcelo Rodrigues, o Thiago Marques, Norton Ávila também está lá, né? Alô, Norto, como é que estão os preparativos aí para o desfile? Como é que está a movimentação na cidade? Bom dia, Norto.
5: Bom dia, Chico. Bom dia a todos os ouvintes da Rádio Integração. Aqui o Sol já marcando presença. Estamos aqui junto à Praça Florinaldo Rode, na Avenida 1º de Janeiro, em Paraíso do Sul, onde logo mais, a partir das 9 horas da manhã, estamos ao vivo, né? São 8 horas mais 33 minutos, logo mais às 9 horas da manhã, inicia o desfile cívico tradicionalista de 2026. As entidades, os grupos, o Poder Executivo, o Poder Legislativo iniciarão mais do lado direito do palco na Avenida 1º de Janeiro e culminando aqui junto à Praça Florinaldo Rode, as autoridades já presentes, aqui algumas das autoridades, né, porque ainda faltam pouco menos 25 minutos para iniciar o desfile, mas tudo pronto aí, o sol marcando presença, o público já chegando aqui com as cadeiras de praia, já se acomodando aqui ao lado do palco principal, para receber então as diversas entidades que estarão desfilando nesse desfile cívico tradicionalista de Paraíso do Sul. E lembrando, né, tem como tema municipal, o tema do desfile deste ano aqui de Paraíso do Sul, por meio da Prefeitura de Paraíso do Sul, o tema Semeando Futuro, Tecnologia, Inovação e Sustentabilidade no nosso município. O tema nacional, Sete Povos das Missões, e o regional, aniversário de 185 anos da Polícia Civil, são os temas que serão apresentados nesse desfile, nesta manhã de domingo. Tem algumas nuvens ainda aqui, mas o sol já marcando presença em Paraíso do Sul. Estamos aqui também com o Thiago Marques, o Marcelo Rodrigues, para logo mais, então, trazer as entrevistas, as informações e tudo o que acontece no desfile, que vai iniciar, então, pela entrada das bandeiras, a faixa também com a Prefeitura de Paraíso do Sul, e depois sim, os primeiros a desfilar serão o Poder Executivo com os alunos do concurso, os premiados aí do primeiro do concurso, aliás, prefeito por um dia, aqui em Paraíso do Sul, e na sequência Soberanas, Poder Legislativo, e assim segue, né? São um total de 27 entidades que estarão desfilando logo mais a partir das 9 horas da manhã, aqui junto à Praça Florinaldo Rode, em Paraíso do Sul, esse desfile cívico tradicionalista aqui do município. 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no desfile cívico tradicionalista de Paraíso do Sul. Chico, logo mais eu volto então com outras informações, e aí sim ouvindo as autoridades que aqui já estão presentes no município paraisense. Chico?
4: Valeu, valeu, Norto. Também vou me despedindo aqui então, neste momento, porque daqui a pouco mais eu vou partir rumo a Jacuí, justamente com o Mano Poçobon e da Agrícola, né? Você deu uma carona até para nós dar uma chegada lá para fazer uma reportagem também. Lá no patrão Christian, lá na Aliança Gaúcha, tem desfile, tem almoço, tem atividade durante a tarde também. Valeu, pessoal. Grande, grande abraço. Abraço, Márcio Macílio, do Nanilson também, nos acompanhando sempre aqui na manhã. O Emerson Frides na parte áudio, Wilson Rafael estão lá na linha Pompeia Silveira Martins. E vocês aí em Paraíso, daqui a pouquinho, informações. O namoro de City com os Serranos, né, para encerrar, pela música que vem para minha amiga Elusa e o Marcos Araújo, lá de Taboão Cachoeira, ligado na integração. 8h37, um abraço, amigão Batista, bem da casa, Vitória aí. Cantando então, os Serranos.

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8: Ouvintes da Rádio Integração, são 8 horas mais 43 minutos, 8h43, retornamos de Paraíso do Sul, junto aqui à Avenida 1º de Janeiro, na Praça Florinaldo Rode, onde aguardamos, aí o público ainda chegando, aguardando o desfile, o início do desfile cívico tradicionalista aqui em Paraíso do Sul, reunindo as diversas entidades que estarão circulando, passando aqui em frente ao palco na praça, na Avenida 1º de Janeiro, e celebrando esse lindo domingo, sol já presente aqui em Paraíso do Sul. Claro, ainda temos as nuvens aqui, essa nebulosidade, mas com certeza teremos um lindo domingo de sol, em especial agora pela manhã, prestigiando aí a comunidade, celebrando também o desfile cívico tradicionalista do município de Paraíso do Sul. Lembrando que hoje também, logo mais às 10 horas da manhã, a Rádio Integração também está presente na Festa Pompeia, na comunidade, Festa em Honra, Nossa Senhora Pompeia e Menina, lá na comunidade da Pompeia, em Silveira Martins, também trazendo as informações da transmissão da festa, que ocorre também na comunidade silveirense. Aqui em Paraíso do Sul, público chegando, bem ao lado do palco, esse palco fixo, aqui essa linda estrutura, construída recentemente aí para poder abrigar as autoridades, e ficou um belíssimo espaço aí que serve para os diversos eventos aqui em Paraíso do Sul. E conosco, Patrícia Parreira, ela é secretária de governo também à frente desse desfile tão importante, cívico, tradicionalista. E hoje, né, Patrícia, a gente conversava anteriormente, diferente do ano anterior, com a chuva, a previsão de chuva, a expectativa, se não ter desfile, mas um dia perfeito hoje, né? Bom dia.
9: Bom dia, Norton, ouvintes, estamos muito felizes, né? Sempre apreensivos, né? Todo ano é essa expectativa, porque dá num período de transição do clima e a gente fica nessa expectativa, se vai chover, se dá vento do norte, o que vai acontecer. Mas hoje Deus nos presenteou com um dia bonito, né? Para compensar tudo aquilo que nós passamos o ano passado. Mas apesar de tudo, o pessoal desfilou, fez bonito, mostrou que nosso povo é ordeiro, é trabalhador, não, né? E não desistiu, né? Então, e esse ano a gente vem aí com uma expectativa muito grande, com a presença do sol já agora pela manhã, e nós temos a certeza, assim, que vai ser um desfile lindo, que os temas também são maravilhosos, né? A gente vai ter na abertura aí uma homenagem à Polícia Civil, que é homenageada esse ano a nível estadual pelos 185 anos da presença da Polícia Civil no estado. Então, com a presença do delegado Gabriel, dos escrivões, escrivão de polícia, vão fazer a abertura. Depois nós teremos os poderes, né? Também vamos ter a participação dos jovens aprendizes, que é um programa que o município aderiu. Nós temos 10 jovens que estão tendo a oportunidade do seu primeiro emprego nas repartições públicas, eles vão carregar a faixa com o tema que traz esse ano sustentabilidade, tecnologia, então é um tema bem abrangente, que nós temos vários projetos que são desenvolvidos nas escolas, então acredito que a expectativa é muito grande para o que nós vamos assistir na avenida hoje. E também temos toda a questão depois dos poderes executivo e legislativo, aí nesse momento eles vêm para o palco, a gente entoa o hino, que é a parte mais cívica também, que é necessária, porque a gente sempre une o civismo com o tradicionalismo. Após isso, as escolas, as entidades, e fechando com a parte tradicionalista, então, com o CTG Amigos do Rio Grande e com os demais entidades tradicionalistas convidadas pelo CTG. Teremos aí o CTG de Novo Cabrais e de outras entidades que vão estar conosco. Então, a gente está muito feliz pelo clima ter ajudado também, pelas entidades terem recebido de forma muito calorosa todos os temas, né, que vão ser trabalhados hoje aqui, povos das missões, que é a nível nacional, municipal, nós vamos falar sobre sustentabilidade, tecnologia e o futuro do nosso município, e a nível de estado, então, os 185 anos da Polícia Civil. São três temas abrangentes e eu tenho certeza que quem veio para cá ou quem vai assistir de casa vai ter oportunidade de um espetáculo maravilhoso aqui na Avenida.
8: Patrícia, como secretária do governo, da atual administração municipal, como jornalista, vai acompanhar o desfile ou vai fazer o protocolo cerimonial também, abrilhantando o evento?
9: Então, vou participar no início, né? Com o nosso poder executivo, nós vamos ter o nosso pelotão e depois eu venho para cá para assumir o microfone. É isso aí, a gente está sempre na labuta, né? Mas estamos muito felizes por poder contribuir sempre junto com a administração e parabenizar a Mara, toda a equipe da Secretaria de Educação e Cultura, né? Aos nossos servidores, funcionários que estão aí, que trabalhamos na sexta de noite com a final do campeonato, estamos aqui hoje e assim, é isso aí. A gente está tentando fazer o melhor possível aí, buscando o melhor possível para a nossa comunidade.
8: Obrigado, Patrícia, um bom evento.
9: Muito obrigado a vocês por estarem presentes aqui com a gente. Parabéns a todas as entidades, as escolas, pelo esforço, né? E eu tenho certeza que vai ser muito bonito o que nós vamos assistir na avenida hoje, não esquecendo as nossas bandas, né? Temos a banda da a Escola Afonso Pena, a banda da Escola Aldo Rode, que vão estar também contribuindo para o desfile. Um desfile que deve durar em torno de uma hora e meia no máximo.
8: Obrigado a Patrícia Parreira, ela é secretária de governo, falando ao vivo aqui aos ouvintes da integração. Então, com certeza, são mais de 20 entidades. Vai ser um lindo desfile, abrilhantando então esse lindo domingo de sol. Teremos o início marcado para as 9 horas, né? Faltando 12 minutos, e o público ainda chegando, né? Algumas pessoas mais do outro lado da avenida para acompanhar esse trajeto que vem pela Avenida 1º de Janeiro, encerrando aqui junto à Praça Florinaldo Rode. Então, os temas, né? Os três temas que são trabalhados neste ano através da Prefeitura de Paraíso do Sul, definindo aí o tema municipal, semeando o futuro, tecnologia, inovação e sustentabilidade no município de Paraíso do Sul. O tema nacional, Sete Povos das Missões, e o regional, o aniversário de 185 anos da Polícia Civil no Rio Grande do Sul. Esses os três temas que estarão em destaque, então, na Avenida 1º de Janeiro, logo mais, e que você vai acompanhar não só aqui no rádio, no FM 98.5, mas também as imagens em live no Facebook, também no YouTube. Você que não pode acompanhar aqui em Paraíso do Sul, diretamente aqui da praça, vai acompanhar nas nossas redes sociais também essa linda transmissão, esse lindo desfile cívico-tradicionalista aqui do município paraisense. 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Também o vereador de Paraíso do Sul, Mauro Augusto Dunck, também estará desfilando aí com o Dino Dunck, seu dinossauro, também já cruzou há poucos instantes aqui na frente, se preparando, também vai fazer parte do desfile tradicionalista aqui no município paraisense. 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Logo mais a gente retorna com outras informações, outras entrevistas e também, em definitivo, trazendo as informações do desfile aqui em Paraíso do Sul. Norton Ávila para a Rádio Integração.

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6: 8:51.
7: Sistema Farsul avalia atividades realizadas durante a 49ª Expo Inter.
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7: O encerramento da 49ª edição da Expo Inter foi marcado por um balanço positivo do setor. Em entrevista coletiva, o presidente da entidade, Domingos Velho Lopes, destacou a importância da parceria com a imprensa para a comunicação do campo e celebrou os resultados políticos e econômicos da feira. Entre os principais pontos da pauta, Domingos ressaltou o alinhamento coletivo obtido na reunião sobre a medida provisória 1376, que busca soluções para o endividamento dos produtores rurais gaúchos e brasileiros. O presidente da Farsul também apresentou a nova ferramenta de inteligência artificial do sistema CNA e Senar, batizada de Joia, voltada para auxiliar gratuitamente na gestão das propriedades rurais diretamente pelo WhatsApp. Na área econômica, o economista-chefe da instituição, Antônio da Luz, comemorou o sucesso da segunda edição do projeto Comprador, do AgroBR, que projeta somar mais de 3 milhões de dólares em negócios. As comemorações pelo centenário da Farsul, que completará 100 anos em maio do próximo ano, também foram oficialmente iniciadas com anúncio de eventos mensais, livro e material audiovisual. No encontro com a imprensa, também aconteceu o lançamento do primeiro prêmio Farsul de Jornalismo, com premiação total de R$ 28 mil para reportagens sobre a influência do agronegócio na economia gaúcha. No balanço final dos negócios da 49ª Expo Inter, a feira movimentou um total de 6,1 bilhão de reais, com um público superior a 900 mil visitantes. A pecuária faturou mais de 21 milhões de reais, com quase 1.500 vendas, enquanto a agricultura familiar somou 14,4 milhões e o setor de máquinas atingiu 5,46 bilhões em intenções de compra. Para o comando da Farsul, os números confirmam que o pior momento para o setor produtivo já ficou para trás. As exportações do agronegócio do Rio Grande do Sul alcançaram US$ 1.620 milhões em agosto, registrando uma alta de 12,1% em comparação com o mesmo mês do ano passado. Apesar do crescimento no valor faturado, o valor embarcado caiu 8%, somando 2 milhões e 270 mil toneladas. Esse descompasso ocorreu devido a um avanço de quase 22% no preço médio das exportações, impulsionado por produtos de maior valor agregado, como óleo de soja e carnes. No total geral do estado, o agronegócio representou quase 74% de tudo que foi vendido ao exterior no período. A Ásia continuou sendo o principal mercado para o agro gaúcho, liderada pela China, embora os chineses tenham registrado uma retração de mais de 15% nas compras. No acumulado dos 8 primeiros meses de 2026, as exportações do agronegócio gaúcho já somam US$ 9.880 milhões, representando um crescimento de quase 10% frente ao mesmo período do ano passado.
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7: Ijuí vai sediar no dia 25 de setembro

0: a etapa regional do Seminário Duas Safras, realizado pelo Sistema Farsul. O evento será realizado no CTG Farroupilha, reunindo lideranças especialistas para debater estratégias de intensificação e eficiência na produção agrícola. A programação é gratuita. As vagas são limitadas e as inscrições já estão abertas pelo site do Senar. Termina aqui mais uma edição do programa Sistema Farsul em Campo. Até a semana que vem.
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3: Ouvintes da Integração, retornamos de Paraíso do Sul, junto à Praça Florinaldo Rode, aqui na Avenida 1º de Janeiro, aguardando o início do desfile cívico tradicionalista da Prefeitura de Paraíso do Sul, neste ano de 2026. As autoridades, até porque o desfile inicia na outra ponta da Avenida 1º de Janeiro, as autoridades, as entidades já estão todas prontas lá para logo mais 9 horas, agora são faltando 3 minutos para as 9 horas da manhã, estão nos preparativos, o público vindo para prestigiar o desfile em instantes, e a gente já presente aqui ouvindo algumas autoridades que aqui estão, né? Porque as autoridades, elas chegam junto com o desfile, ocupam aqui o palco onde acontece a solenidade, aí sim começa o evento em definitivo, o desfile que você acompanha aqui no rádio, no FM 98.5, e também irá acompanhar ao vivo em nossa página no Facebook, também no YouTube. E entre as autoridades aqui já presentes, gerente do Sicredi aqui do município de Paraíso do Sul, Clayton Vargas, também falando ao vivo aos ouvintes da Integração. Diferente, né, do ano passado, que estava aquele tempo nublado, a chuva, a expectativa se ia sair o desfile ou não, né? Hoje um lindo domingo, né, Clayton? Bom dia.
4: Bom dia, Norton. Bom dia a todos os ouvintes da Rádio Integração. Exatamente. No ano passado, foi tensão até o último minuto inicial, né, do desfile, porque o tempo não estava colaborando. E acabou saindo o desfile mesmo assim, né, com aquela chuva, né? Nós somos persistentes e aí a gente participou do desfile também mesmo com a chuva. E esse ano, felizmente, né, fomos agraciados com o tempo. Não tá chovendo, não tem um sol forte, mas pelo menos o tempo tá colaborando, né, e tem tudo para dar um bom desfile hoje.
3: Vai, tá acompanhando aqui as entidades que estarão desfilando logo mais a partir das 9 horas. E aquele sentimento próprio Sicredi nas suas atividades financeiras ao longo dos anos, mas também o lado social que contribui com muitas das entidades que estarão desfilando, né?
4: Certo, sem sombra de dúvida, Norton. Muitas das entidades, né, o Sicredi contribui, né, com o seu desenvolvimento através do Fundo Social, que esses dias nós fizemos a entrega, né, para as entidades, e nós ficamos muito felizes porque a gente vê a prosperidade e o desenvolvimento aqui de Paraíso do Sul. É, então nós ficamos muito felizes aí com esse desenvolvimento, né, com o incentivo que estão tendo também por parte da Prefeitura Municipal. Então nós também, como cooperativa, né, como instituição financeira, somos parceiros aí para incentivar, desenvolver, né, e hoje prestigiar então essas entidades aí desfilando.
3: E o bom do Sicredi, né, não é só, você não fica só isolado, cumpre o horário e vai embora, vocês estão inseridos na comunidade, fazem parte da comunidade e, como exemplo de hoje, participam dos eventos também.
4: Exatamente, quando a gente fala que o Sicredi está presente, não é só estar presente naquelas 8 horas de trabalho, mas estar presente e ativo na comunidade, né? Isso que a gente vem fazendo, né, nos últimos tempos aí. E é estar presente no desfile, né? Estar presente nas nossas comunidades, nos eventos, né, que tem aqui em Paraíso e toda a região também, Agudo aí. Então a gente está presente aí sempre que pode, né?
3: Certo, obrigado, Cláudio. Sucesso e um bom desfile para todos, né? E aproveitar esse solzinho hoje, está perfeito o dia.
4: Obrigado, vamos aproveitar sim, vamos aproveitar esse sol, né? E quem está em casa com uma dúvida, pode ter certeza que hoje está um bom dia para vir curtir o desfile.
3: Certo, obrigado aí ao Clayton Vargas, ele que é o gerente da agência do Sicredi aqui do município de Paraíso do Sul, chegando neste momento acompanhando também o desfile, que vai iniciar logo mais aí pela Avenida 1º de Janeiro, o público chegando aqui, a gente não tem autoridades aqui, até porque, como eu falava, né, as autoridades vêm através da abertura do desfile, o Poder Executivo, o Poder Legislativo, que vem para cá para poder aproveitar esse desfile pela Avenida 1º de Janeiro. Você vai acompanhar todas essas informações aqui no rádio, também as informações junto às nossas redes sociais, o Facebook, também YouTube, as entrevistas, inclusive você acompanha nos stories também no Instagram da Rádio Integração. Então nós estamos prontos aqui para logo mais trazer essas informações em definitivo aqui no rádio, assim que iniciar o desfile, a gente entra em definitivo também aqui no rádio e também em definitivo nas nossas redes sociais, você acompanhando as imagens do desfile aqui pela Rádio Integração FM 98.5. Só trazendo então a ordem do desfile, os primeiros a desfilarem. Pela ordem do desfile, então, o primeiro é o banner com tema municipal, semeando futuro, tecnologia, inovação e sustentabilidade no município. Na sequência, vem as bandeiras do município, do estado e do país. Também a faixa com a prefeitura, os menores aprendizes também fazendo parte do desfile. Na sequência, a terceira entidade a desfilar é o Poder Executivo, com os alunos, concurso prefeito por um dia. A quarta entidade a desfilar é as soberanas do município, abrilhantando esse desfile cívico tradicionalista de Paraíso do Sul. E a quinta entidade, Poder Legislativo, iniciando então pelos vereadores que estarão acompanhando, iniciando, abrindo esse desfile aqui na Avenida 1º de Janeiro. Aí sim, eles ocupam seus lugares, as autoridades aqui no palco, a execução do hino de Paraíso, hino do estado, hino do país, e depois sim inicia em oficial o desfile aqui pela Avenida 1º de Janeiro, 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Neste momento, iniciando aí o cerimonial, a apresentação por parte do cerimonial do desfile, então a gente segue direto. Já que são 9 horas 2 minutos, a gente a partir de agora começa a transmitir então em definitivo o desfile cívico tradicionalista do município de Paraíso do Sul, aqui no rádio e também nas redes sociais da Rádio Integração, Facebook e também YouTube. Vamos acompanhar o cerimonial, a abertura do desfile cívico tradicionalista de Paraíso do Sul.
5: A cultura, os valores e, sobretudo, o futuro que estamos construindo juntos. Um desfile é muito mais do que uma passagem de pessoas pelas ruas. É um momento em que a história ganha movimento. A cultura se apresenta e o sentimento de pertencimento se fortalece. Neste ano, o tema nacional nos convida a voltar os olhos para a nossa história e conhecer a trajetória dos sete povos das missões, marco da presença, da resistência, da cultura e da formação do Rio Grande do Sul. Uma história que atravessa gerações e nos lembra da importância de preservar nossas raízes e nossa identidade. Em âmbito regional, prestamos nossa homenagem à Polícia Civil do Rio Grande do Sul pelos 185 anos da instituição, que tem papel fundamental na proteção da sociedade, na investigação, na defesa da cidadania e na construção de um Estado mais seguro e justo. E Paraíso do Sul apresenta ao público o seu olhar para o amanhã, tendo como tema municipal Semeando o Futuro, Tecnologia, Inovação e Sustentabilidade no nosso município. Porque construir o futuro é também uma responsabilidade do presente. Hoje, veremos desfilar diante de nós o passado que nos inspira, o presente que nos desafia e o futuro que nos espera. Que cada escola, cada entidade, instituição, grupos organizados e tradicionalistas, que passar por esta avenida seja recebido com respeito, alegria e aplausos. Que este seja um momento de orgulho para todos nós. Paraíso do Sul desfila sua história, celebra suas tradições e semeia o futuro. Com o coração cheio de orgulho e esperança, declaramos oficialmente aberto o nosso desfile cívico tradicionalista de Paraíso do Sul. Sejam todos bem-vindos.
3: iniciando neste momento então desfile cívico tradicionalista aqui do município de Paraíso do Sul. Você já está acompanhando ao vivo aqui no rádio, no FM 98.5, e também estamos ao vivo nas nossas redes sociais, o Facebook e também no YouTube.
5: Nossa saudação também aos que nos acompanham pelas redes sociais e emissoras de rádio que transmitem esse momento especial para Paraíso do Sul.

0: 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O desfile iniciando neste momento. As entidades ainda não estão junto aqui ao palco montado, a estrutura já pronta, fixa aqui na Praça Florinaldo Rode. Eles estão iniciando lá na outra ponta da Avenida 1º de Janeiro o desfile e o cerimonial já iniciando junto aqui ao palco principal, onde essas entidades abrem o desfile pelas autoridades municipais, poder legislativo e poder executivo. E após o desfile, então, dessas autoridades, aí sim elas
1: Abrindo
0: ocupam o
1: o nosso
0: espaço no
1: desfile
0: dispositivo aqui junto ao
1: cívico e
0: palco principal. Vamos
1: tradicionalista,
0: acompanhar o desfile cívico
1: recebemos
0: tradicionalista
1: com
0: de Paraíso do
1: respeito e
0: Sul. Você acompanha pela Rádio
1: reconhecimento
0: Integração.
1: a viatura da Polícia Civil do Rio Grande do Sul, símbolo da segurança pública e do compromisso com a proteção de nossa comunidade. A entidade é homenageada a nível estadual, em celebração aos 185 anos do órgão. À sua condução, o escrivão de polícia Vinícius Arthur Baise, representando a Polícia Civil neste momento especial de celebração da cidadania e história.
0: Neste momento, então, o primeiro a abrir o desfile é os homenageados. Homenageado este ano a Polícia Civil, então a viatura da guarnição da Polícia Civil do município de Paraíso do Sul, o
1: Em
0: delegado
1: seguida,
0: e também
1: o
0: os demais
1: banner com o
0: agentes
1: tema
0: estão desfilando neste
1: municipal do
0: momento, abrindo o
1: desfile,
0: desfile, a viatura da
1: Fernando
0: Polícia Civil.
1: Pessoa. Tecnologia, inovação e sustentabilidade no nosso município. É conduzido por jovens atendidos pelo programa Partiu Futuro Reconstrução. Eles desenvolvem atividades administrativas em diferentes setores da Prefeitura Municipal.
0: São 9 horas 8 minutos, 9:08. Você está acompanhando pela Rádio Integração FM 98.5, o desfile cívico tradicionalista aqui do município paraisense. Nesse momento, já se aproximando junto aqui ao palco, a estrutura montada e pronta, fixa aqui para receber as autoridades. Primeiro a desfilar, então, a viatura da Polícia Civil. Claro, é homenageado do ano deste 2026, a Polícia Civil do Rio Grande do Sul, completando neste 2026 os 185 anos, então abrindo o desfile aqui no município paraisense, bem à frente o delegado e também os demais agentes na viatura. A viatura irá parar em frente aqui ao palco e que as autoridades ocupam o dispositivo então para acompanhar o desfile. Na sequência vem a faixa, então banner com tema municipal semeando futuro, tecnologia, inovação e sustentabilidade no município de Paraíso do Sul. São as duas primeiras
1: No
0: entidades a
1: próximo
0: abrirem o desfile.
1: pelotão, vemos as bandeiras. Bandeira do Brasil, conduzida pelo delegado de polícia João Gabriel Parmigiani Pes, do Rio Grande do Sul, conduzida pela inspetora de polícia da DP de Paraíso do Sul, Isabel Vendrúsculo, do município de Paraíso do Sul, conduzida por um jovem aprendiz.

0: Agora sim, se aproximando bem em frente ao palco das autoridades.
1: Neste momento,
0: chegando neste momento, irão ocupar o dispositivo.
1: A viatura da Polícia Civil do Rio Grande do Sul, símbolo da segurança pública e do compromisso com a proteção da nossa comunidade. A entidade é homenageada a nível estadual em celebração aos 185 anos do órgão. A sua condução, o escrivão de polícia Vinícius Arthur Baise, representando a Polícia Civil, neste momento especial de celebração da cidadania e história. Em seguida, o banner com o tema municipal do nosso desfile, semeando o futuro, tecnologia, inovação e sustentabilidade no nosso município. Conduzido por jovens atendidos pelo programa Partiu Futuro Reconstrução. No próximo pelotão, Bandeira do Brasil, conduzida pelo delegado de polícia, João Gabriel Pez, do Rio Grande do Sul, conduzida pela inspetora de polícia da DP de Paraíso do Sul, Isabel Vendrúsculo, e do município de Paraíso do Sul, conduzido por um jovem aprendiz. O pelotão do Poder Executivo chega com a faixa da Prefeitura Municipal de Paraíso do Sul, conduzida pelo prefeito Clayton Cleo Miller e vice-prefeito João Ricardo da Rosa. O Poder Executivo é ainda representado pela Secretária de Educação e Cultura, Mara Aparecido Pavanato Cardoso, Secretária da Fazenda e Planejamento, Carla Ruff, Secretária de Governo, Patrícia Parreira, Secretário de Agricultura e Pecuária, Jones Radisque, Secretário de Obras e Trânsito, Najib Eli, Secretário de Saúde, Roberto Schorn, Assessor Jurídico, Everton Niemeyer. Junto com eles, participam os alunos do concurso Prefeito por um Dia. Prefeita Isabelle Milene Hoppe Kunde. Vice-prefeita Stephanie Alves de Oliveira. Secretária de Educação e Cultura, Manuela Laís Besso. Secretária de Saúde, Carolina Fernanda Rodrigues. Secretário de Turismo, Esporte e Lazer, Simon Fischer Rodrigues. Secretário de Agricultura e Pecuária, Marcos Henrique Schmengler Brito. Secretário de Obras e Trânsito, Arthur Tuptenhagen Gritzmacher. Soberanas do município, Rainha Emily Dunck-Rode, Princesas Maísa Biscaglia e Clara Drescher-Link.
2: Em seguida, recebemos a Câmara Municipal de Vereadores, que foi instalada no dia 1 de janeiro de 1989, em sessão solene realizada no Salão Tupi. Já no dia 16 de janeiro do mesmo ano, nas dependências da Sociedade Hospitalar de Rincão da Porta, realizou-se sessão extraordinária na qual deliberou, entre outros assuntos, sobre a primeira lei instituída em nosso município. A Câmara é a materialização do poder legislativo no município e, além das funções administrativas internas, delibera sobre assuntos de interesse da municipalidade, analisando e votando projetos de lei que resultam em consequências para a vida diária do nosso município. Ela é composta por 9 vereadores. Cumpre a 10ª legislatura composta pelos vereadores. Bancada do Progressista, Alberto Stahl Abich, Breno Ronivol Soares de Oliveira e Luciano Edgar Richard. Bancada do MDB, Cátia Helena Schlesder e Marilene Klug da Silva. Bancada do PDT, Mauro Augusto Dunck e Márcio André do Nascimento. E bancada do PL, Jacir Raul Kemmerich. O atual presidente é o vereador Breno Ronivon Soares de Oliveira. A sede do Poder Legislativo está na Avenida Tiradentes, número 596, com as sessões ordinárias às segundas-feiras, às 19 horas. Desde o ano de 2022, as sessões da Câmara são transmitidas ao vivo pelo Facebook, possibilitando à comunidade acompanhar os trabalhos mais acessível e transparente. Em 2026, buscando ampliar e aproximar com a comunidade e incentivar a participação social, a Câmara realizou parcerias com entidades do município na realização da Semana da Mulher. Em 2026, a Câmara prestou homenagem à funcionária pública aposentada Sandra Valéria Abir, escolhida para denominar a Semana Municipal da Mulher de Paraíso do Sul, promovida pelo Poder Legislativo. Agora, com as autoridades no palco e em forma de respeito, convidamos a todos para acompanharmos o Hino Nacional Brasileiro.

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1: Dando sequência ao
0: 98.5, direto de
1: desfile,
0: Paraíso do Sul, desfile cívico
1: aproxima-se do
0: tradicionalista.
1: palco o Conselho Municipal da Pessoa com Deficiência. O conselho foi instituído pela Lei Municipal número 1148, de 26 de dezembro de 2012. Com sede no município de Paraíso do Sul, é composto paritariamente por representantes do Poder Executivo e da sociedade civil, comunidade e entidades envolvidas com os direitos da pessoa com deficiência de caráter deliberativo, normativo e fiscalizador, de natureza permanente que observará, em atuação especial, a legislação federal, estadual e municipal, referente aos direitos da pessoa com deficiência. Atualmente, o Conselho Municipal da Pessoa com Deficiência tem como presidente a professora Vera Lúcia Kittner, vice-presidente Thaisa Ribeiro Hoppe, secretária Cristiane Langbecker Ely, vice-secretário Arnos Telter. Neste ano, a Semana Nacional da Pessoa com Deficiência Intelectual e Múltipla teve como tema: Deficiência não define, oportunidade transforma, inclua nossa voz. As flores, conduzidas por alguns integrantes, transmitem uma mensagem de paz, pureza, empatia e igualdade. Mostram que inclusão é um processo de cultivar o afeto e valorizar as diferenças.
0: 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Estamos aqui no rádio ao
1: Agora,
0: vivo e
1: na
0: também nas
1: Avenida,
0: nossas redes
1: vamos
0: sociais em
1: receber
0: live.
1: os grupos de terceira idade e o CRAS. A Secretaria Municipal de Assistência Social tem como missão promover a proteção social, fortalecer os vínculos familiares e comunitários e garantir direitos, acolhendo e acompanhando as famílias e indivíduos em diferentes momentos da vida. Por meio do Sistema Único de Assistência Social, SUAS, são desenvolvidas ações, projetos, programas e serviços voltados à prevenção de situações de vulnerabilidade e ao fortalecimento da cidadania. Entre as ações, destaca-se o trabalho realizado com os grupos da terceira idade, que encontram na assistência social um espaço de convivência, integração, participação e valorização da vida. Os encontros proporcionam momentos de amizade, lazer, cultura, atividades físicas, dança, música e troca de experiências, contribuindo para um envelhecimento ativo e saudável, e principalmente para o fortalecimento dos vínculos sociais. Hoje, os nossos grupos de terceira idade desfilam com orgulho, representando a força, a alegria, a experiência e a vitalidade de quem construiu e continua construindo a história do nosso município. Cada sorriso, cada passo e cada abraço representam uma história de vida, mostrando que envelhecer é também celebrar conquistas, fazer novas amizades, participar e continuar sonhando. Apresentamos, inicialmente, a Corte da Terceira Idade, formada pela Rainha Jurema Neucinda Lenhart, Princesa Roseli Arlete Hauschild e Simpatia Selmir Elisa Schott Lesner. Em seguida, os grupos da terceira idade. Atualmente, o nosso município possui seis grupos vinculados ao CRAS. São eles: Grupo de Atividade Física da sede, Grupo Bate Coração também da sede, Grupo Primavera da localidade de Vila Paraíso, Grupo Sempre Vivas da sede, Sempre Feliz de Linha Sinimbu e Grupo Vida Nova da Mangueirinha. Com alegria e satisfação, recebemos então os grupos da terceira idade vinculados ao CRAS, Assistência Social de Paraíso do Sul. Viva a terceira idade!
0: E o grande público aí que acompanha mais
1: Dando
0: ao lado do palco,
1: prosseguimento
0: aí
1: ao
0: acompanhando
1: desfile,
0: o desfile cívico tradicionalista de Paraíso do Sul.
2: Trabalhadoras Rurais de Paraíso do Sul, que foi fundada em 31 de julho de 1996, sendo uma entidade educacional e filantrópica, sem fins lucrativos, que tem como finalidade coordenar e apoiar os grupos de trabalhadoras rurais do município de Paraíso do Sul, contando com apoio da EMATER Rio Grande do Sul, ASCAR. Tendo como tesoureira Maria Alzerinda da Silva e secretária Fátima Felizardo, que diz o seguinte: para nós, o artesanato não é considerado apenas uma montagem de peças. Ele exige saber, fazer, criatividade, paciência, habilidade, delicadeza e muito afeto. Entendemos que hoje é imprescindível reconhecer e fortalecer as iniciativas que valorizem o artesão, capacitando-os para atuarem no mercado competitivo, contribuindo para a profissionalização e a comercialização dos produtos artesanais e para preservar as culturas locais. Hoje queremos agradecer aos nossos queridos parceiros. Primeiramente a Deus, pela habilidade natural e criativa que nos deu para transformar materiais simples como tecidos, fios e madeira em peças únicas e artísticas com nossas próprias mãos, e também por nos dar forças para trabalharmos e fazer tantas belezas para ornamentar nosso querido município. A administração municipal, pelo apoio e colaboração dos servidores da Secretaria de Obras durante a exposição de nossos ornamentos nas praças, e a Secretaria de Educação e Cultura, seus colaboradores que nos cedem um espaço para fazermos nossos trabalhos e que disponibilizam veículos e motoristas para o transporte de nossos objetos. A Câmara de Vereadores, que reconheceu nosso trabalho através da homenagem prestada ao grupo, ao Fundo Social do Sicredi, à Pró-Paraíso e o Programa Nacional Aldir Blanc, pelos projetos contemplados. Então, temos da associação conduzida, né, integrantes da diretoria assim constituída: presidente geral da Zimmer, vice-presidente Maria Hentke Jant, tesoureira Marili Kemrich, vice-tesoureira Marilde Stichler, secretária Astrid Pels Frase, vice-secretária Líria Catarina Vaz e Parreira.
0: São 9 horas mais 27 então, minutos, é a Rádio Integração FM 98.5, direto de Paraíso do Sul, desfile cívico tradicionalista neste 2026, aqui pela Avenida 1º de Janeiro. Seguimos acompanhando o desfile.
2: Se Parreira, da Associação, né, das Trabalhadoras Rurais, que tem como presidente Geralda Zimmer e vice-presidente Maria Jantke. Logo a seguir, as atuais soberanas da associação, a rainha Vilma Littke, primeira princesa Ivone Niemeyer, segunda princesa Clarice Parreira e simpatia Maria Tereza Alves da Silva.
1: Vamos receber agora o Dino Dunk. O Dino, que está na avenida, hoje veio em dupla. Foi adquirido por Mauro Dunk e família em dezembro de 2025 e desde então vem se apresentando em eventos, inaugurações, feiras, aniversários. Dino Dunk alegra todos onde chega e já passou por cidades como Cerro Branco, Restinga Seca, Gudo, Caxias do Sul, Bento Gonçalves, Encantado, Santa Maria, Rio Pardo, entre outros lugares, levando sua alegria e diversão. Para contratar o Dino Dunque, é só entrar em contato com o proprietário Mauro Dunque pelo WhatsApp 99720-7636. Recebam, então, o Dino e a Dina Dunque.
0: É o desfile, neste momento, do Dino Dunque, e idealizado pelo vereador Mauro Augusto Dunque. Então, são dois dinossauros, neste momento, que tomam conta aqui da Avenida 1º de Janeiro e trazem alegria, principalmente, das crianças, não só dos adultos, mas também das crianças, as crianças faceiras aí, os dinos se apresentando, desfilando aí pela primeira vez, através do Mauro.
3: Aproximando-se, então,
2: a Escola Municipal de Educação Infantil Alfredo Link foi oficialmente denominada por meio da Lei Municipal número 1700 de 2023, localizada na comunidade de Linha Contenda, no interior do município de Paraíso do Sul. A escola funciona no antigo prédio da Escola Municipal de Ensino Fundamental Salgado Filho. Atualmente, atende 23 alunos e tem como diretora a professora Sheila Raquel Bussin-Kellink. Integram o corpo docente as professoras Cristiane Hilda Richard, Morgana da Rosa Alves e Sheila Raquel Bussin-Kellink. A escola atende alunos de berçário e maternal em turno integral e pré-escola noturno da tarde. As turmas recebem o apoio dedicado de duas estagiárias, Giovana Carvalho Toniaso e Rafaela Westres, uma auxiliar de creche, Andriele Kuhlmann, e a carga em confiança, Andréia Letícia dos Santos, que colaboram com todas as turmas e oferecem suporte essencial aos alunos com necessidades especiais. E também de Joyce Tatiane Kirchhoff, responsável pela alimentação e limpeza do educandário. A escola conta com o CPM, Círculo de Pais e Mestres, ativo presidido por Ângela Heidrich Drevantes, juntamente com os demais membros da diretoria. Abrindo nosso desfile, apresentamos com orgulho o banner com o nome e o logotipo da escola, carregado por pais que integram a comunidade escolar. Em seguida, chegam as bandeiras, ao centro, a bandeira do Brasil, à direita, a do município de Paraíso do Sul, e à esquerda, do Rio Grande do Sul. Todas conduzidas com carinho por pais de alunos, desenvolvendo o tema municipal, semeando o futuro, tecnologia, inovação e sustentabilidade no nosso município. Apresentamos a faixa Semeando Ideias e Cuidando da Terra, Nossos Pequenos de Hoje, Os Profissionais do Amanhã, trazida por pais e membros do CPM. Na sequência, 5 alunos mostram como a tecnologia pode dar asas à imaginação, trazendo imagens criadas por inteligência artificial que representam as profissões que eles sonham seguir no futuro. Ainda dentro da tecnologia e da sustentabilidade, a escola destaca a energia renovável, trazendo um exemplo de placas solares sobre o caminhão. Mostramos também a inovação dos drones, que hoje ajudam no campo e na cidade, atuando na agricultura, pecuária, segurança, gestão ambiental e infraestrutura. Ainda no caminhão, que já passou por aqui pelo palco, vêm os pequenos do berçário e da pré-escola acompanhados de seus pais. Trazem uma amostra do projeto Horta Escolar, desenvolvido em parceria com a Secretaria da Educação e Cultura e a Cooper Agudo, mostrando na prática o uso da composteira para o aproveitamento da matéria orgânica. No tema regional, prestamos homenagem à história e aos serviços da Polícia Civil através da faixa Polícia Civil. Quem cuida da gente também ensina. Respeito, amizade e proteção. Conduzida por integrantes da comunidade escolar. Temos um aluno caracterizado como policial civil e três crianças apresentando cartazes com os números que salvam vidas e garantem a nossa segurança. 181 diz que denúncia, 197 plantão de emergências, 180 central de atendimento à mulher. Fechando então o desfile com uma colaboradora que traz a mensagem fundamental: em briga de marido e mulher, se mete a colher, sim. Resgatando assim então a importância dos 400 anos dos sete povos das missões, fecha-se o desfile da Escola de Educação Infantil Alfredo Link. Logo atrás, os alunos carregaram também uma homenagem destacando arte, música e agricultura, acompanhados por dois responsáveis que carregavam a imagem das históricas ruínas de São Miguel. Com imensa gratidão, a EMEI Alfredo Link encerra o desfile cívico na esperança de ter tocado o coração de todos com temas importantes que homenageiam o nosso passado, valorizam o presente e preparam o futuro.
1: Vamos receber a Escola Municipal de Educação Infantil e Fundamental Pastora Liane Beck-Schmidt, situada na Avenida 1º de Janeiro, número 742. Hoje, a escola atende em torno de 180 alunos do berçário até o terceiro ano do ensino fundamental e 18 crianças no tempo integral do ensino fundamental. O CPM é presidido pela senhora Fernanda da Rosa, vice-presidente Letícia Schlesner Jäger. A equipe é formada diretiva pelas professoras Janine Schlesner e Dalvane Ziebel, supervisora Cândida Ferreira, orientadora educacional Gladys Kegler, e o quadro de funcionários é formado por 18 professores, 8 auxiliares de educação infantil, 12 estagiários, 4 funcionárias, 2 cargos de confiança e 2 oficineiras. Os pelotões vêm na seguinte composição. Os alunos do berçário 1 e 2, com suas famílias, vêm representando o tema nacional Missões Jesuíticas. As turmas do maternal e suas famílias vêm representando o tema municipal Sustentabilidade, com a faixa Somos Protetores do Meio Ambiente. As turmas de pré-escola vêm representando o tema regional Polícia Civil, com a faixa Compromisso, Coragem e Dedicação em Defesa da Comunidade. Primeiro, segundo e terceiros anos do ensino fundamental vem representando o tema nacional Missões Jesuíticas, com a faixa Sete Povos, Uma História. A memória vive em nós. Recebemos então os alunos da Escola Pastora Liane Beck-Schmidt.
0: 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É o desfile cívico tradicionalista neste momento, então, a Escola Municipal de Educação Infantil e Ensino Fundamental Pastora.
1: Os alunos do berçário 1 e 2 representam o tema nacional Missões Jesuíticas. As turmas do maternal com suas famílias representam o tema municipal Sustentabilidade. Somos protetores do meio ambiente. Agradecemos as famílias que, junto com seus filhos, participam deste desfile. Se aproxima então do palco o pelotão Somos Protetores do Meio Ambiente. É o pelotão que representa o tema municipal deste desfile: sustentabilidade. Recebam então as turmas do maternal com suas famílias.
0: 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são os apoiadores da Rádio Integração no Desfile Cívico Tradicionalista 2026, aqui do município de Paraíso do Sul, e que tem como tema municipal Semeando Futuro, Tecnologia, Inovação e Sustentabilidade
1: agora,
0: no nosso município.
1: No palco, o pelotão representando o tema estadual. As turmas de pré-escola vêm representando o tema estadual Polícia Civil, com a faixa Compromisso, Coragem e Dedicação em Defesa da Comunidade. Recebam, então, Polícia Civil, Compromisso, Coragem e Dedicação.
0: São um total de 27 entidades que estão desfilando neste momento. Já estamos na décima entidade que desfila neste momento na Avenida 1º de Janeiro, aqui em Paraíso do Sul. É o Desfile Cívico Tradicionalista 2026. Lembrando que logo mais às 10 horas da manhã, a Rádio Integração também presente lá na comunidade da Pompeia, interior de Silveira Martins.
1: E após a passagem, então,
0: festa da Nossa Senhora Pompeia e Menina, direto do município silveirense.
1: Nós vamos receber o pelotão que representa o tema nacional. Primeiro, segundo e terceiros anos do ensino fundamental vem representando o tema nacional. Missões jesuíticas com a faixa Sete Povos, Uma História e a Memória Vive em Nós.
0: Estamos ao vivo aqui no rádio, no FM 98.5. Você pode acompanhar também pelas nossas redes sociais a live, as imagens também do desfile, no Facebook, também no YouTube. Agradecendo a todos pela audiência também em todas as plataformas digitais, também aqui pela Rádio Integração. Você fica por dentro o que acontece no desfile cívico tradicionalista de Paraíso do Sul.
2: A Escola Estadual de Ensino Médio Presidente Afonso Pena, que foi fundada em 1926 como instituição municipal e passou à administração estadual em 1991. Seu aniversário é comemorado em 24 de junho. A escola oferece ensino fundamental 1 e 2, ensino médio diurno e noturno, EJA, Ensino Fundamental Noturno e Ensino Médio em Tempo Integral, concurso técnico em agronegócio. Atende aproximadamente 270 alunos, com uma equipe composta por 36 professores e 12 funcionários. A equipe diretiva e pedagógica é composta pelo diretor Gilmar Parreira, vice-diretores Karine Drescher-Klisner, Raquel Bescoff de Oliveira e Nara Martins, supervisoras Vanice Enskes, Raquel Bescoff de Oliveira e Vera Lúcia Kittner, e orientadoras educacionais Iliana da Rosa e Cristiane Eli. Então, fazendo a abertura neste momento com as faixas, com o nome da escola, filosofia da escola, educar com ética, na paz, em favor da humanização, e as bandeiras oficiais sendo conduzidas pela corte de garotos e garotas e membros do CPM e conselho escolar. O educandário salienta a importância desses órgãos dentro da escola.
0: Um Neste momento, se aproximando então do palanque das autoridades, do palco, a Escola Estadual do Ensino Médio, professor presidente Afonso Pena, com os alunos, e pela primeira vez são duas bandas nesse desfile, a primeira banda a se apresentar, a banda da Escola Estadual então, presidente Afonso Pena.
2: Desfile da Escola Estadual de Ensino Médio, presidente Afonso Pena, e neste momento... No pelotão 1, temos a banda da escola. A banda da escola e suas balizas, sob regência e coordenação dos professores Sidney Herb, Nara Martins e Eliane Prediger, a banda da escola é a realização de um sonho concretizado em 2022. E segue com seus ensaios, valorizando alunos e ex-alunos através da musicalização, integração e inclusão. Neste momento, então, passando aqui em frente ao palco, a banda da Escola Estadual de Ensino Médio, presidente Afonso Pena.
0: E você acompanha a partir de agora, então, a apresentação da banda marcial da Escola Estadual do Ensino Médio, presidente Afonso Pena, Escola Estadual aqui do município de Paraíso do Sul. A banda irá parar aqui bem em frente ao palco e realizar, então, a sua apresentação, a banda e também as balizas que estão bem à frente aí, conduzindo esse pelotão, abrilhantando ainda mais o desfile.

Neste momento, a apresentação da Escola Estadual Presidente Afonso Pena, aqui junto ao desfile cívico tradicionalista de Paraíso do Sul, direto da Avenida 1º de Janeiro, aqui junto à Praça Florinaldo Rode, em Paraíso do Sul. Estamos ao vivo aqui no rádio, no FM 98.5, e também as imagens em live no Facebook e também no YouTube. Seguimos acompanhando.

Escola Estadual de Ensino Médio Presidente Afonso Pena, pela belíssima apresentação aqui em frente ao palco. No prosseguimento, o Pelotão 2

0: na escola Afonso Pena, ampliando a jornada escolar para 9 horas diárias para as turmas 101 e 102, com o objetivo de desenvolver as dimensões intelectual, física, emocional e cultural dos estudantes e reduzir a evasão escolar. Assim, como preparar os estudantes tanto para a continuidade dos estudos quanto para a inserção qualificada no mercado de trabalho, pois sairão formados como técnicos em agronegócio. Então, neste momento, passando aqui o pelotão do ensino médio em tempo integral, técnico em agronegócio. Pelotão número 4, formandos do ensino médio, turmas 301, 302 e 303. São formandos deste ano cerca de 40 alunos, contribuindo para a sua formação cidadã e preparando-os para os próximos caminhos profissionais ou acadêmicos. Então, o pelotão dos formandos da Escola Afonso Pena. Pelotão de número 5, cultura e tradição. Prendas e peões representam com orgulho a força, a identidade e as tradições que fazem parte da alma do povo gaúcho. Então, neste momento, o pelotão de prendas e peões da Escola Estadual de Ensino Médio, Presidente Afonso Pena, cultura e tradição. Encerrando o desfile, as funcionárias levam o banner da escola, representando a importância de cada profissional na construção de uma rotina de aprendizagem, cuidado e sucesso. A direção, os professores, funcionários e alunos da Escola Estadual de Ensino Médio, Presidente Afonso Pena, agradecem à comunidade pela compreensão, apoio e parceria, fundamentais para a realização das atividades e para a busca contínua pela qualidade da educação e da aprendizagem.
1: Se aproxima a Escola Municipal de Ensino Fundamental, professora Célia Milda Schlesner Schiffelbein. Criada em 13 de março de 2000, fica na Boa Vista Sul. Possui atualmente 64 matrículas, desde a pré-escola até o quarto ano, e 42 alunos frequentando o programa Escola em Tempo Integral. Programa este que está sendo desenvolvido através de oficinas e é ofertado para a educação básica, contemplando as turmas do primeiro a 4 anos. A diretora, a professora Gladys, e o corpo docente da escola é composto por 8 professores, que atuam nos anos iniciais, no turno integral, e as funcionárias Marielle e Dete, também Cie, Érica e Andrews. O desfile da escola, professora Célia, inicia com a faixa de apresentação com o nome da escola. Bandeiras representando nosso país, estado e município e instituição escolar. Bandeiras estas conduzidas pelos representantes do CPM, que é presidido por Janice Marquete Severo. Primeiro pelotão com o tema nacional, homenageia os 7 povos das missões, um legado de fé, cultura e coragem.

desfilando neste momento a Escola Municipal de Ensino Fundamental, professora Célia Milda Schlesner Schiffelben, aqui em Paraíso do Sul, o desfile cívico tradicional.

0: sensacionalista e que você acompanha aqui pela Rádio Integração.
1: A Polícia Civil do Rio Grande do Sul. Investigar, proteger e servir a sociedade. Ressaltamos alguns segmentos importantes do trabalho da Polícia Civil. Proteção à criança e adolescente. Proteção à mulher. Proteção aos idosos. Homicídios e suicídios. Repressão aos crimes rurais. Combate aos crimes cibernéticos. E combate às drogas, dentre outros. Agora, o tema municipal, semeando o futuro, tecnologia, inovação e sustentabilidade no nosso município. A escola demonstra que a educação é a semente que transforma o futuro. Só a escola, através do seu trabalho diário, pode transformar e, para que isso aconteça, utilizamos recursos tecnológicos, inovadores e sustentáveis, trazendo o mundo para dentro da escola. Mencionamos também alguns projetos desenvolvidos. Projeto Recriar, desenvolvido pela Antônio Meneghetti Faculdade, que tem como objetivo fazer articulação entre saúde e educação, estimulando o aprendizado da língua escrita de alunos que apresentam dificuldade na aprendizagem. Também o projeto Despertando, da Biblioteca Itinerante, desenvolvido pela Antônio Meneghetti Faculdade, com o objetivo de despertar o interesse e o hábito pela leitura. Projeto Verde a Vida, desenvolvido pela FUBRA, objetivo de promover a educação socioambiental. Projeto Hortas Escolares. Temos ainda o grande parceiro Sicredi, que através do Fundo Social auxilia financeiramente a escola, juntamente com o programa União Faz a Vida, com o objetivo de promover valores de cooperação e cidadania com crianças e adolescentes. Projeto Tecnologia que Transforma. E contamos ainda com o programa Escola em Tempo Integral. Agradecemos a todos os envolvidos que buscam o desenvolvimento integral do nosso educandário. O sucesso é a soma de pequenos esforços repetidos. Acompanhamos assim o desfile da escola professora Célia Milda Schlesner Schiffelbein.
2: Aproxima-se neste momento a Escola Municipal de Ensino Fundamental Alfredo Schlesner, Centro Pedagógico Educacional Especializado, que se localiza na Contenda. Atualmente conta com 24 alunos do terceiro ao quinto ano e em torno de 65 atendimentos de crianças no Centro Pedagógico Especializado. A direção da escola está sob responsabilidade da professora Cândida Cristiane Litke Ferreira, juntamente com sua vice-diretora, Jaqueline Miller. A escola possui um CPM muito ativo.
0: É a Rádio Integração, direto de Paraíso do Sul, desfile cívico tradicionalista. Aqueles que nos acompanham também nas nossas redes sociais, o Bom Dia para a Nilce da Silva Silveira, acompanhando o desfile. Também na nossa live, estamos ao vivo, no Facebook, no YouTube, o Renildo e Agudo também acompanhando a nossa transmissão aqui no rádio e também live no Facebook, também no Instagram. Agora, a Escola Municipal de Ensino Fundamental, a Carlos Alterman, da comunidade de Mangueirinha, participando do desfile neste momento.
2: Aulas de educação física dos alunos e também as aulas de reforço escolar. A equipe multidisciplinar do Centro Pedagógico Educacional Especializado é composta pelas seguintes profissionais: terapeuta ocupacional Petrin Tuptenhagen, assistente social Gisele Topsen Alves, educadora especial Vanessa Rampeloto de Azevedo, psicóloga Laine Domingues dos Santos, psicopedagoga Marilu.
0: Neste momento, o desfile então da Escola Municipal de Ensino Fundamental Alfredo Schlesner, a desfile cívico tradicionalista de Paraíso do Sul.
2: Pela Ruf, a supervisora da escola é Vanessa Drescher. A escola conta como servente e merendeira Marlene Milbrat Paff. Ordem do desfile, então, temos a primeira faixa que carregada com o nome da escola pelos pais do CPM. A filosofia da escola é incentivar o desenvolvimento íntegro dos alunos através da construção progressiva de novas habilidades educacionais, sociais e humanas. Bandeiras do Estado, Brasil e Rio Grande do Sul. A segunda faixa, sustentabilidade construindo o futuro. Alunos demonstrando a criatividade ao confeccionar e trazer objetos produzidos com materiais recicláveis, unindo aprendizagem, consciência ambiental e muita imaginação. A terceira faixa, fé, cultura e resistência. Os alunos representaram os povos, as missões, fé, cultura e resistência que deixaram marcas nesta terra. A quarta, uma homenagem ao projeto que é desenvolvido, o projeto Horta Escolar. Então, os alunos carregando verduras e legumes produzidos na própria horta da escola Alfredo Schlesner. E a quinta faixa, educação financeira, alunos demonstrando o trabalho realizado com a educação financeira. E o banner da escola do Centro Pedagógico Educacional Especializado, que compõe os desfiles familiares com alunos atendidos pela equipe que já também passaram aqui pelo nosso palco. Então, acompanhamos o desfile da Escola Alfredo Schlesner.
1: Vamos receber a Escola Municipal de Ensino Fundamental Carlos Alterman, fundada aos 28 dias de fevereiro do ano de 1990. Localidade de Mangueirinha, localizada na zona rural do município de Paraíso do Sul. Atualmente, a escola tem como diretora a professora Mariane Carine Fontoura, como vice-diretora, a professora Jéssica Eduarda Lorenzi, e como orientadora educacional, a professora Lisiane Weber. São 18 professores, desde a educação infantil até o ensino fundamental. 3 funcionários e 4 estagiários, e atende 158 alunos, desde a pré-escola até o nono ano do ensino fundamental completo. A escola Carlos Alterman tem como...
0: 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Mauro Augusto Dunck, também Bela Vista, Peças e Acessórios, e a Cooperagudo são os apoiadores da Rádio Integração, o desfile cívico tradicionalista de Paraíso do Sul, e neste momento, o desfile dos alunos, a direção da Escola Municipal de Ensino Fundamental, Carlos Alterman, da comunidade de Mangueirinha.
1: Everson Luiz Treichel, Karina Streck, Lismara Drevantes e Licério Treichel. A parceria entre a escola e a família é fundamental para a formação de cidadãos conscientes e para a construção de um futuro melhor. Nessa missão, o Conselho de Pais e Mestres desempenha um papel essencial, fortalecendo a organização da escola e aproximando a comunidade escolar. Unidos, Escola, Família e CPM, demonstramos que a educação é um compromisso de todos. O banner da escola vem sendo trazido pelas alunas vencedoras do concurso Prefeito por um Dia. Stephanie de Oliveira, eleita vice-prefeita, e Carolina Rodrigues, a secretária de governo. A turma de pré, primeiro e segundo, com a faixa Resgate de Cantigas de Rodas e Brincadeiras de Antigamente, acompanhados da professora Bruna Doman e da estagiária Marciele, juntamente com alunos e pais. O projeto de resgate das brincadeiras e cantigas de roda, desenvolvido com as turmas do pré 1 e pré 2, busca valorizar as brincadeiras de antigamente, proporcionando momentos de alegria, integração e aprendizagem. Por meio dessas vivências, as crianças desenvolvem a criatividade, a linguagem, a coordenação e a convivência. Pelotão do primeiro ano da escola com a professora Priscila Machado Nunes, estagiária Nadiesca, participa deste desfile trazendo mensagem de união, cooperação e coletividade. No formigueiro, cada formiga tem a sua função e todos colaboram para o bem coletivo. Por meio deste tema, nossas crianças representam valores fundamentais para a vida, como respeito, amizade, solidariedade, responsabilidade, ajuda mútua e cooperação. As formiguinhas do primeiro ano nos ensinam uma grande lição. Sozinhos podemos fazer poucos, mas juntos podemos fazer muito. Pelotão do segundo ano, a turma do segundo ano com a professora Maria Elísia da Silva Drevantes, a faixa Amar a Pátria e Cuidar do que é Nosso. Celebrar a Pátria é valorizar nossa história, nossa cultura, tradições e contribuir com a união e responsabilidade para o futuro. Pelotão do terceiro ano, da professora Carol de Menezes, passando ao palco, trazendo a história dos sete povos das missões. São Miguel, São Lourenço, São Nicolau, São João Batista, São Luís Gonzaga, Santo Ângelo e São Borja. Pelotão do quarto ano. Educação que inspira, projetos que transformam. Mundo das bactérias e iogurte caseiro. Alunos do quinto ano, junto com representantes do projeto Otto Schinemann e Tainá Milbrat, que estão com o banner Representam Paraíso do Sul, ou Representaram Paraíso do Sul, e a Escola Carlos Alterman na Expo Agro, a FUBRA 2026, levando trabalho que une consciência, alimentação saudável, sustentabilidade por meio da ideia do iogurte infinito. Projeto Refrigerante Natural, Ciência, Saúde e Sabor de Cada Bolha. Os alunos do quarto ano apresentam o projeto Refrigerante Natural, levando em suas mãos plaquinhas com informações sobre o projeto, sua importância para a saúde e a sustentabilidade, além de compartilharem a receita do refrigerante natural. Os dois projetos foram orientados pela professora Graziele Moura. A turma do quinto ano, juntamente com as professoras Karine Beskov e Caroline Fagundes, trazem a faixa Investigando o Passado, Protegendo o Presente e Construindo o Futuro, prestando homenagem à Polícia Civil. Em homenagem ao tema municipal, Futuro, Tecnologia, Inovação e Sustentabilidade ao nosso município, trazemos o projeto Verde é Vida, realizado em parceria com a FUBRA, que tem como objetivo cuidar do nosso meio ambiente por meio de ações pedagógicas, que envolvem pesquisas científicas, recolhimento de óleo saturado e de sementes, e o trabalho do Grupo Ambiental, que realiza ações de cuidado e de valorização do nosso meio ambiente. A escola vem se destacando nos trabalhos de pesquisa científica do Projeto Verde a Vida, e este ano traz as ações gerais com desenvolvimento sustentável, agir localmente e pensar globalmente. A escola tem dois grupos ambientais ativos, Plante Essa Ideia e Amigos de Horta, que são coordenados pela professora Carla Drescher. Projeto CEPEC, Seminário Pedagógico e Científico. As alunas Isabela Fleck e Catiúcia Peterman com trabalho bioplástico caseiro. Alunos Pedro Carlos Abich e Otávio Milbra, trabalho sistema de irrigação. Trabalhos classificados na Mostra Regional de Trabalhos Científicos do Verde é Vida. Também o banner Sala Criativa, com o aluno Michael Mund, com trabalho desenvolvido na Sala Criativa. Projeto Laboratório Ciência Viva, experimentando e aprendendo. Temos ainda também o projeto de leitura e a faixa Conexão Jovem, que passa neste momento no palco com a turma do nono ano. Faixa do Conexão Jovem do programa União Faz a Vida. Conexão Jovem representa essa ligação entre o que foi vivido e aquilo que ainda está por vir. A turma é composta por 14 alunos e vem acompanhada da professora conselheira Carla Drescher. Um agradecimento especial ao programa União Faz a Vida, que trabalha com nossos alunos, professores, fazendo a diferença em Paraíso do Sul. Gratidão às nossas coordenadoras Luci e Wanda. Escola de Família, ou Escola e Família, junto construímos um futuro, encerra o desfile da Carlos Alterman, sentindo-se muito feliz por fazer parte de Paraíso do Sul há 36 anos.
0: Agradeço. Você está acompanhando a Rádio Integração FM 98.5, desfile cívico tradicionalista de Paraíso do Sul. A gente está ao vivo aqui no rádio, também na nossa live no Facebook, também no YouTube. Mas a partir de agora a gente segue ao vivo nas redes sociais, porque a partir de agora se acompanha a transmissão direto de Silveira Martins, a festa em honra a Pompeia, Nossa Senhora Pompeia e Menina, lá o Rafaela Silveira Rosa, também nosso diretor Wilson Carlos Cirolini. A partir de agora você acompanha aqui no rádio, mas segue de Paraíso do Sul, segue pelas redes sociais do desfile cívico tradicionalista 2026.

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1: Salve, salve, mãe querida, Nossa Senhora Menina.
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Deus Pai, que tenha compaixão de nós, nossos pecados e nos conduza à vida eterna.

Oremos. Ó Deus, vós que criais e governais todas as coisas, volvei para nós o vosso olhar, e para sentirmos a ação da vossa misericórdia, dai-nos a graça de vos servir de todo o coração. Por nosso Senhor Jesus Cristo, vosso Filho, que é Deus, e convosco vive e reina, na unidade do Espírito Santo, por todos os séculos.

Leitura do livro do Eclesiástico. O rancor são coisas detestáveis, até o pecador procura dominá-las. Quem se vingar encontrará a vingança do Senhor, que pedirá severas contas dos seus pecados. Perdoa a injustiça cometida por teu próximo. Assim, quando orares, teus pecados serão perdoados. Se alguém guarda raiva contra o outro, como poderá pedir a Deus a cura? Se não tem compaixão do seu semelhante, como poderá pedir perdão dos seus pecados? Se ele, que é um mortal, guarda rancor, quem é que vai alcançar perdão para os seus pecados? Lembra-te do teu fim e deixa de odiar. Pensa na destruição e na morte, e persevera nos mandamentos. Pensa nos mandamentos e não guardes rancor ao teu próximo. Pensa na aliança do teu próximo e não leves em conta a falta.

0: Leitura da carta de São Paulo aos Romanos. Irmãos, ninguém dentre nós vive para si mesmo ou morre para si mesmo. Se estamos vivos, é para o Senhor que vivemos. Se morremos, é para o Senhor que morremos. Portanto, vivos ou mortos, pertencemos ao Senhor. Cristo morreu e ressuscitou exatamente para isto, para ser o Senhor dos mortos e dos vivos. Palavra do Senhor.
1: Thank you.

0: O Senhor esteja convosco. Proclamação do Evangelho de Jesus Cristo segundo São Mateus. Naquele tempo, Pedro aproximou-se de Jesus e perguntou: Senhor, quantas vezes devo perdoar se meu irmão pecar contra mim? Até sete vezes? Jesus respondeu: não te digo até sete vezes, mas até 70 vezes 7. Porque o reino dos céus é como um rei que resolveu acertar as contas com seus empregados. Quando começou o acerto, levaram-lhe um que lhe devia uma enorme fortuna. Como o empregado não tivesse com o que pagar, o patrão mandou que fosse vendido como escravo, junto com a mulher e os filhos e tudo o que possuía, para que pagasse a dívida. O empregado, porém, caía aos pés do patrão e, prostrado, suplicava: dá-me um prazo e eu te pagarei tudo. Diante disso, o patrão teve compaixão, soltou o empregado e perdoou-lhe a dívida. Ao sair dali, aquele empregado encontrou um dos seus companheiros, que lhe devia apenas 100 moedas. Ele o agarrou e começou a sufocá-lo, dizendo: paga o que me deves. O companheiro, caindo aos seus pés, suplicava: dá-me um prazo e eu te pagarei. Mas o empregado não quis saber disso. Saiu e mandou jogá-lo na prisão, até que pagasse o que devia. Vendo o que havia acontecido, os outros empregados ficaram muito tristes, procuraram o patrão e lhe contaram tudo. Então o patrão mandou chamá-lo e lhe disse: empregado perverso, eu te perdoei toda a tua dívida, porque tu me suplicaste. Não devias tu também ter compaixão do teu companheiro, como eu tive compaixão de ti? O patrão indignou-se e mandou entregar aquele empregado aos torturadores, até que pagasse toda a sua dívida. É assim que o meu Pai que está nos céus fará convosco, se cada um não perdoar de coração ao seu próximo. Palavra da salvação.
1: Glória a vós, Senhor.
0: Prezados irmãos e irmãs, devotos de Nossa Senhora Pompeia, Nossa Senhora Menina, queridos radiovintes da Rádio Integração, estamos reunidos em torno do mistério da salvação através da mediação da Virgem Maria, aqui venerada como Nossa Senhora Pompeia, Nossa Senhora Menina, o mistério de Deus que torna a vida leve. A nossa vida não pode ser pesada, ela tem que ser leve, e é Deus que torna leve quando Ele tira o peso, a carga das nossas culpas, os nossos pecados. Nós estamos no mês da Bíblia, palavra de Deus. São Paulo, falando para seu amigo Timóteo, na carta a Timóteo, ele diz: a palavra de Deus é útil para educar, para ensinar e para corrigir, a fim de que o homem de Deus seja perfeito, para praticar toda a boa obra. A palavra de Deus, que está presente no livro sagrado, o que nos salva não é a palavra, ou melhor, não é a letra que está no livro. O que nos salva é Deus. É Deus que está no mistério da palavra. É Deus que veio ao nosso encontro em Jesus Cristo para nos salvar. Estamos também na semana máxima do Rio Grande, Semana Farroupilha. A Semana Farroupilha, a gente vai poder comparar com a Semana Santa, Semana Santa nós nos alimentamos com todos os principais mistérios da nossa fé. Na Semana Farroupilha nós nos alimentamos com todos os principais costumes da nossa fé. Se nós tirássemos todos os costumes do Rio Grande que nós herdamos, o Rio Grande ficava depenado. Vocês já pensaram em tirar o gosto pelo chimarrão, a bota, bombacho, lenço, vestido da prenda, o churrasco, a lida do campo, o cavalo? Sobrava pouca coisa, né? Sobrava, claro, sobrava Deus, Nossa Senhora. Mas o Rio Grande, ele é recheado de bons costumes. E que bom que nós temos aqui em CTG, o nosso CTG Liberdade, que ajuda das crianças, os jovens, as famílias, a vivenciar esses bons costumes da tradição do Rio Grande. A tradição do Rio Grande é como a fé não é a opção, a fé é a herança. Os pais têm que deixar como herança para os filhos, para a família. Não tem que deixar só coisas, tem que deixar a fé, é uma herança. A tradição do Rio Grande não fomos nós que inventamos, nós recebemos como herança dos nossos antepassados que fizeram o Rio Grande a ponta de lança e casco de cavalo. Então é de muita vivência, muito testemunho, nós temos essa beleza, a cultura do Rio Grande. A liturgia de hoje nos fala sobre, é uma catequese, sobre a misericórdia divina. Vejam que a misericórdia de Deus, Pedro, ele tentou pôr limite. Está errado. Não podemos pôr limite à misericórdia de Deus. Pedro perguntou para Jesus, até quantas vezes devo perdoar? Até 7 vezes? Isso é limitar. Jesus diz, não. Se alguém pecar contra nós, devemos perdoar 70 vezes 7, que na linguagem bíblica quer dizer sempre. Deus não põe limite para perdoar. O Papa Francisco nos disse uma vez que Deus nunca se cansa de perdoar. Nós que nos cansamos de pedir perdão. Nós nos cansamos, às vezes temos vergonha de pedir perdão. Achamos que não precisamos da misericórdia de Deus. Deus nunca se cansa. Portanto, a misericórdia de Deus é eterna, é infinita. Santo Agostinho diz que a medida do amor de Deus é amar sem medida. Não há medida, não há limite. Nós podemos, o amor de Deus, a misericórdia de Deus é como o oceano. Nós podemos ver o começo, mas o fim é difícil ver. É tão grande que nós não somos capazes de medir a grandeza da misericórdia de Deus. Veja a primeira leitura. A sabedoria do Eclesiástico do Antigo Testamento. Ali diz, veja o que, pede para não guardar rancor. Rancor, essa palavra, o final, cor, quer dizer coração. Cor, coração, do latim. Ran, quer dizer uma coisa que fica rança. Não guardar ranço no coração. Vocês já comeram uma coisa rança? Às vezes a banha, quando fica velha, fica rança. Aquilo causa um mal-estar. Pois é. Guardar ódio, raiva, é se alimentar de coisa rança. Rancor é o ranço que nós guardamos. Vejo que Deus, ele não pede para ter vontade de perdoar. Ele pede para não guardar rancor. Não guardar rancor, ou seja, o mal. Ter rancor, ódio, raiva, e não perdoar é a mesma coisa que tomar o veneno e querer que o outro morra. Não tem como, né? Eu que estou bebendo do ranço, do veneno, aquilo que faz mal para a saúde. Então vejam, é preciso perdoar. O perdão é a chave para a liberdade interior. Cristo morreu na cruz para nos libertar, para nos fazer livres. E às vezes nós procuramos estar preso de novo no pecado. Então, isso é muito importante, sermos livres, e para sermos livres é preciso perdoar. Quando nós não perdoamos, o que acontece? nós guardamos lixo. São Paulo diz que nós somos vasos preciosos para guardar grandes tesouros, o amor, a fé, a bondade, as coisas boas da vida, para que a vida se torne leve. Mas às vezes nós guardamos lixo, que é o mal, o pecado. Então quando nós perdoamos ou pedimos perdão ou nos confessamos, nós jogamos fora a lixeira, aquilo que está no nosso coração, viramos fora a lixeira. Nós não somos lixeiras, não temos cara de lixeira para guardar ranço, coisa amarga, coisa azeda. Então, quando nós guardamos, quando a pessoa não perdoa, nós acabamos guardando ranço, pecado, e aí envelhecemos com uma vida amarga. Quando se perdoa, se envelhece em paz com uma vida leve. É preciso nós envelhecermos com a leveza da vida, e não com uma vida pesada do ranço, do pecado. Vejo que no Evangelho, nosso Senhor, ele conta uma parábola para explicar a grandeza da misericórdia, do amor, da bondade de Deus. E o refrão do Salmo dizia: o Senhor é bom, compassivo e carinhoso. O que é compassivo? Vem de compai. O que é compaixão? Talvez alguém me disse que é sentir pena. É muito pouco sentir pena. Às vezes a gente sente pena, vê na televisão quando passa as imagens da África lá, pessoas pobres morrendo de fome, de sede, todo mundo fica com pena, mas não faz nada. Compaixão é um sentimento próprio de Deus, que leva a morrer na cruz, dar a vida por nós, por quem não merece, pelos inimigos de Deus. Compaixão é isso, é morrer pelo outro, como Cristo fez, pelos inimigos de Deus. Todo pecador é inimigo de Deus. Jesus não morreu na cruz pelos santos, pelos justos, morreu pelos pecadores, que são inimigos de Deus. Olha só que gesto grandioso. Então, compaixão é um amor eterno, um sentimento próprio de Deus. Na teologia tem uma palavra que se usa, ágape, vem do grego. No carro tem o HP, né? O que que tem o HP no carro? Para dar potência, força, arranque, para que o carro vença a dificuldade da estrada. O HP, então, é do carro, acento no E. Na teologia tem uma palavra do grego chamada ágape, acento no A, que quer dizer o amor próprio de Deus, o amor compaixão, o amor eterno, o amor poderoso, um amor capaz de morrer na cruz por quem não merece, para salvar mesmo os inimigos de Deus. Olha só, então, esse ágape, ele nos dá força, potência para pedir perdão e perdoar. Eu preciso ter, irmãos e irmãs, pelo menos uma faísca, uma fagulha deste amor compaixão de Deus para perdoar, senão eu não sou capaz de perdoar, porque o nosso amor humano, ele é muito fraco, é muito frágil. Precisamos desse amor compaixão de Deus. Então vejam, Jesus conta uma parábola dizendo que um patrão, já estamos bem na Semana Santa, a semana do patrão do Rio Grande, né? O patrão é Deus. Ali quando fala o patrão, é Deus. Um patrão tinha os seus empregados. Os empregados somos nós. Somos nós os empregados. O patrão tinha seus empregados. E o empregado devia uma enorme fortuna. Essa fortuna é impagável. Aqui esqueçam, pois que não podemos interpretar ao pé da letra o texto bíblico. Aqui não tem nada a ver com dinheiro, essa dívida impagável. Então, o empregado devia uma enorme fortuna, uma dívida impagável. O patrão foi cobrar. O empregado disse que não podia pagar, mas pediu um tempo que ele ia pagar. Então o patrão sentiu, dizia a expressão, sentiu compaixão e perdoou toda a dívida. Quando é que o patrão perdoou a dívida? Na cruz. Na cruz, Deus cancelou a nossa dívida, uma dívida impagável dos nossos pecados. Ele cancelou por amor, por compaixão, cancelou toda a dívida da humanidade na cruz, ao derramar o seu sangue. Olha que gesto grandioso. Deus, amor, compaixão, cancelou toda a dívida da humanidade. Mas tinha um empregado, aquele empregado que foi perdoado, olha só, ele foi perdoado por amor. Ele tinha um companheiro que devia apenas 100 moedas, quer dizer, hoje, vamos dizer assim, 100 reais. E esse que estava devendo 100 reais pediu compaixão, que ele pagasse quando tivesse. Mas aquele que foi perdoado pelo patrão não quis saber, não perdoou e mandou entregar aos torturadores, ser preso, enfim. Olha a diferença. Deus nos perdoa à medida que nós perdoamos nosso irmão. Então, nós precisamos também aprender a perdoar, para termos a chave da liberdade interior, para que sejamos de fato livres. Então, irmãos e irmãs, nós precisamos ter justamente, pedir à Virgem Maria que nos ajude, para que nós possamos ter justamente um pouco, uma faísca, uma fagulha deste amor, compaixão de Deus, para que possamos perdoar, nos deixar Deus perdoar, nós perdoarmos, e nós também pedimos perdão de nossos pecados. Olha o que diz a segunda leitura, São Paulo aos Romanos. Ele diz que vivos ou mortos pertencemos a Cristo, pertencemos a Deus. Ele ressuscitou para pertencermos a Ele. Mas é preciso que nós tenhamos força para não guardar ranço, rancor, ódio, raiva, que nós possamos envelhecer com uma vida leve. No final da vida, ninguém se orgulha por ter guardado ranço, mas muitos se orgulham no final da vida por ter vivido em paz, por chegar no final da vida em paz, uma vida leve. Ninguém se orgulha por guardar ranço, rancor, coisa azeda, amarga no seu coração e na sua vida, porque a vida, ela deve ser uma vida leve. E tendo uma vida leve, que nós vamos ter uma saúde espiritual e uma saúde física agradável para o nosso corpo. Que Deus nos abençoe, que a Virgem, Nossa Senhora da Pompeia, Nossa Senhora Menina, que nós veneramos aqui no Santuário Nossa Senhora Pompeia, nos ajude para que nós possamos guardar no vaso precioso do nosso coração, da nossa alma, as coisas preciosas, as coisas boas da vida, as coisas boas de Deus, boas amizades, bons costumes, a fé, o amor, a bondade, a justiça, e aquilo que não presta, jogar fora. Que Deus nos abençoe. Creio em Deus Pai Todo-Poderoso, Criador do céu e da terra, e em Jesus Cristo, seu único Filho, nosso Senhor, que foi concebido pelo poder do Espírito Santo, nasceu da Virgem Maria, padeceu sob Pôncio Pilatos, foi crucificado, morto e sepultado, desceu à mansão dos mortos, ressuscitou ao terceiro dia, subiu aos céus, está sentado à direita de Deus Pai Todo-Poderoso, donde há de vir julgar os vivos e os mortos. Creio no Espírito Santo, na Santa Igreja Católica, na comunhão dos santos, na remissão dos pecados, na ressurreição da carne, na vida eterna. Amém. Irmãos e irmãs, com muita confiança e pela intercessão da Virgem, Nossa Senhora da Pompeia e Nossa Senhora Menina, entregamos as preces nas mãos de Deus.
2: Após cada prece, cantemos.

Protegei vossa igreja, Senhor, o Papa Leão XIV, os bispos, os presbíteros, a fim de que, inspirados por Maria Peregrina da Pompeia, possam testemunhar a alegria de ser discípulo missionário de Jesus Cristo. Cantemos.

0: Abençoai, Senhor, através de Maria, vosso povo aqui reunido e as comunidades da Quarta Colônia, para que sejam fortalecidos na fé e recebam de Deus a proteção necessária. Cantemos.
1: Maria, rogai por nós.
0: Que a nossa mente e o nosso coração sejam transformados pela misericórdia de Deus e proteção de Maria, para que, por meio desta liturgia que celebramos, aprendamos a perdoar os nossos irmãos e irmãs e a ter misericórdia para com eles. Cantemos.

Abençoai, Senhor, por intercessão de Nossa Senhora da Pompeia Menina, todos os colaboradores que de forma voluntária dedicam seu tempo, seu trabalho e seu carinho para fazer esta festa acontecer. Cantemos.

Ó Deus infinitamente bom e compassivo, pela intercessão da Virgem Nossa Senhora da Pompeia e Nossa Senhora Menina, acolhe as preces que nós, teus filhos e filhas, humildemente colocamos em tuas mãos. Por Cristo nosso Senhor. Tenha bondade, poder sentar.

sacrifício seja aceito por Deus Pai Todo-Poderoso. Inclinai-vos, Senhor, as nossas súplicas, e acolhei benignos as oferendas dos vossos fiéis, a fim de que os dons que cada um trouxe em vossa honra sirvam à salvação de todos, por Cristo nosso Senhor. Amém. Oração eucarística está na página 48 do Inário. O Senhor esteja convosco. Corações ao alto. Demos graças ao Senhor nosso Deus. Na verdade, é digno e justo dar-vos graças sempre, Senhor Pai Santo, Deus Eterno e Todo-Poderoso. Constantemente nos chamais a uma vida mais plena, e porque sois rico em misericórdia, sempre ofereceis o perdão e convidais os pecadores a confiar somente na vossa bondade. E a nós, que tantas vezes quebramos a vossa aliança, nunca nos rejeitastes. Mas por Jesus, vosso Filho, nosso Redentor, unistes convosco a família humana, com o vínculo novo de caridade, tão estreito e forte, que nada poderá romper. Também hoje ofereceis tempo de graça e reconciliação ao vosso povo, e um novo alento para que, em Cristo, se converta a vós, enquanto sempre mais dócil ao Espírito Santo, se coloca ao serviço de todos. Por isso, cheio de admiração, exaltamos a força do vosso amor e, proclamando nossa alegria pela salvação, nos unimos às multidões dos céus, cantando sem cessar.

Na verdade, ó Pai, vós sois santo, e desde a origem do mundo, tudo fazeis para sermos santos, como vós sois santo. Olhai vosso povo, vossas oferendas do vosso povo, e derramai sobre elas a força do vosso Espírito, para que se tornem o corpo e o sangue de vosso amado Filho Jesus Cristo, no qual também somos vossos filhos. Quando outrora estávamos perdidos e incapazes de vos encontrar, vós nos amastes com imenso amor, pois vosso Filho, o único justo, entregou-se à morte, não rejeitando ser pregado no lenho da cruz. Antes, porém, de seus braços abertos traçarem entre o céu e a terra o sinal permanente da vossa aliança, Jesus quis celebrar a Páscoa com seus discípulos. Ceando com eles, tomou o pão, pronunciou a bênção de ação de graças, partiu e o deu a seus discípulos, dizendo: tomai todos e comei, isto é o meu corpo, que será entregue por vós.

Do mesmo modo, no fim da ceia, Jesus, sabendo que ia reconciliar em si todas as coisas, pelo sangue a ser derramado na cruz, tomou o cálice repleto do fruto da videira, deu-vos graça novamente, e o entregou a seus discípulos, dizendo: Tomai todos e bebei. Este é o cálice do meu sangue, o sangue da nova e eterna aliança, que será derramado por vós e por todos, para a remissão dos pecados. Fazei isto em memória de mim.

0: Mistério da fé.
1: Anunciamos, Senhor, a vossa morte e proclamamos a vossa ressurreição. Vinde, Senhor Jesus.
0: Fazendo, pois, memória de vosso Filho Jesus Cristo, nossa Páscoa e certeza da paz definitiva, celebramos sua morte e ressurreição, e aguardando o dia feliz de sua vinda gloriosa, nós vos oferecemos, Deus fiel e misericordioso, a vítima que nos reconcilia convosco.
1: Aceitai, ó Senhor, a nossa oferta.
0: Olhai com amor, Pai misericordioso, aqueles que unis a vós pelo sacrifício do vosso Filho, e concedei que, pela força do Espírito Santo, os que participam do único pão e do mesmo cálice sejam congregados em Cristo num só corpo, no qual todas as divisões sejam superadas.
1: O Espírito nos una num só corpo.
0: Conservai-nos sempre em comunhão de fé e amor, unidos ao Papa Leão e ao nosso Bispo Leomar. Ajudai-nos a esperar juntos a vinda do vosso reino, até o dia em que, diante de vós, formos santos entre os santos da morada celeste, ao lado da Virgem Maria, Mãe de Deus, dos apóstolos e todos os santos, e com nossos irmãos e irmãs já falecidos, que confiamos a vossa misericórdia. Enfim, libertos das feridas do pecado e plenamente transformados em novas criaturas, felizes cantaremos a ação de graças do vosso Filho, que vive para sempre. Por Cristo, com Cristo e em Cristo, a vós, Deus Pai Todo-Poderoso, na unidade do Espírito Santo, toda honra e toda glória, por todos os séculos dos séculos.
1: Amém.
0: O banquete da Eucaristia é sinal de reconciliação e vínculo de união fraterna. Unidos como irmãos e irmãs, rezemos juntos, como o Senhor nos ensinou. Pai nosso, santificado seja o vosso nome, venha a nós o vosso reino, seja feita a vossa vontade, assim na terra como no céu. O pão nosso de cada dia nos dai hoje, perdoai as nossas ofensas, assim como nós perdoamos a quem nos tem ofendido, e não nos deixeis cair em tentação, mas livrai-nos do mal. Livrai-nos de todos os males, ó Pai, e dai-nos hoje a vossa paz. Ajudados pela vossa misericórdia, sejamos sempre livres do pecado e protegidos de todos os perigos, enquanto aguardamos a feliz esperança e a vinda do nosso Salvador, Jesus Cristo.
1: Nosso reino vem agora para sempre.
0: Senhor Jesus Cristo, disseste aos vossos apóstolos: eu vos deixo a paz, eu vos dou a minha paz. Não olheis os nossos pecados, mas a fé que anima a vossa igreja. Dá-lhe segundo o vosso desejo a paz e a unidade. Vós que sois Deus, com o Pai e o Espírito Santo. A paz do Senhor esteja sempre convosco.
1: E

0: vai ver como o Senhor é bom. Feliz de quem nele encontra o seu refúgio. Eis o Cordeiro de Deus que tira o pecado do mundo.
1: Senhor, eu te suplico que entreis em minha morada, mas eu te dei uma palavra e serei salvo.

0: 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Nós estamos em Silveira Martins, na linha Pompeia. Missa em honra a Nossa Senhora da Pompeia e Nossa Senhora Menina, neste domingo, dia 13 de setembro, direto aqui do Santuário da Pompeia. Missa que é presidida pelo padre Dalmolin. Padre que está presidindo aqui a missa nesta manhã, aqui na paróquia São João Batista de Silveira Martins, Santuário da Pompeia, e a presença da Rádio Integração aqui pelos 98,5 FM.
1: Graça e louvor se deem a todo momento. Graças e louvor se deem a todo momento. Graças e louvor se deem a todo momento.
2: Santíssimo e digníssimo sacramento.
1: Oremos. Senhor, o vosso dom celeste penetre nossas mentes e nossos corpos, para que em nós prevaleça sempre não o sentimento, mas a força deste sacramento. Por Cristo nosso Senhor. Amém. Tem comunicados? Não? Então vamos chamar as crianças. Nós vamos chamar as crianças aqui para frente. Todas as crianças, até 12 anos é criança. Todas as crianças, de colo, até 12 anos, que estão na barriga das mães. Então, é tão raro encontrar mães grávidas hoje. De modo especial na missa, né? É tão raro. Isto, venham para frente. As crianças até 12 anos, podem vir aqui, tenho medo. Nós vamos dar a bênção. Nós temos aqui Nossa Senhora Menina, Nossa Senhora Pompeia. Olha que bonito. Crianças no colo. Que bom. Isso antigamente era mais comum a gente ver isso, né? Hoje não se vê muito. Por poucos filhos e muitas mães, infelizmente, não vêm na igreja. Tem os filhos de colo, mas não vêm na igreja. Então nós queremos abençoar as crianças, estender para todas as crianças a bênção de Deus pela intercessão de Nossa Senhora Menina. Bendito sejais, Senhor Deus do Universo. Tu escolheste a Virgem Maria para ser mãe do Salvador, mãe do teu filho. Ela cuidou, carregou no ventre, cuidou, protegeu o teu filho. Por isso, Virgem Maria, protege também essas crianças. As crianças que estão aqui presentes em hora especial de nossa paróquia, aquelas que estão em casa escutando através da Rádio Integração, coloca todas as forças espirituais, os anjos, na frente delas para abrir o caminho, tirar todas as tranqueiras da frente, os anjos do lado direito e esquerdo para acompanhar as nossas crianças, os anjos atrás para proteger de todo perigo e mal, os anjos acima para abençoá-las com a força do amor de Deus. Em nome do Pai, e do Filho, e do Espírito Santo. Amém.

0: Neste momento, a bênção das crianças que estão aqui presentes nesta celebração, que é em honra também a Nossa Senhora Menina, aqui em Silveira Martins, no Santuário da Pompeia, em Silveira Martins. A celebração que é presidida pelo padre Balvino Damolin Júnior, aqui no Santuário da Pompeia, paróquia
1: Então,
0: Santo
1: muito
0: Antônio do
1: obrigado
0: Pádua de Silveira Martins.
1: a presença de todos que vieram aqui se alimentar do mistério da Eucaristia, em torno do altar santo de nosso Senhor Jesus Cristo, pela intercessão da Virgem, a qual nós veneramos como Nossa Senhora da Pompeia e Nossa Senhora Menina. O Senhor esteja convosco.
2: Ele está no meio de nós.
1: Pela intercessão de Nossa Senhora da Pompeia e Nossa Senhora Menina, desça sobre todos, também os que estão trabalhando lá no salão, a bênção poderosa de Deus, que é Pai, Filho e Espírito Santo. Tenha um bom domingo, uma boa festa, ide em paz, que o Senhor vos acompanhe.
2: Graças a Deus. Número 468.

0: 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Acompanhamos e transmitimos esta celebração aqui direto de Silveira Martins, aqui na linha Pompeia, no Santuário da Pompeia, missa que foi presidida pelo padre Dalvino Dalmolin Júnior, que está conosco aqui, conversando com o nosso diretor Wilson. Wilson, seu bom dia também, e conversando aqui com o padre Dalvino, nesta manhã então que tivemos essa bela transmissão e essa bela celebração também, aqui pelos 98,5 FM.
1: Muito bem, depois de uma bela celebração, com a participação do coral, com o povo participando, só não vi muita criança, estou fazendo pouca criança agora. Então, na verdade, temos de manter e acender essa chama, ainda que tenha o padre Dalvino, com muita propriedade, fez uma bela celebração e, acima de tudo, aqueles que animaram. E a integração, como sempre eu faço, embora hoje está mais facilitado um pouco do que uma vez, mas sempre estamos na Pompeia. Um momento especial para nossas famílias. Bom dia, padre.
2: Bom dia a todos os amigos da Rádio Integração. De fato, é um momento muito forte de fé aqui em Nossa Senhora da Pompeia, já que os nossos ancestrais que chegaram aqui na comunidade da Pompeia, família Guerra e outros, trouxeram essa devoção da Itália. E Nossa Senhora sempre acompanhou o povo italiano que veio para cá e que trouxe essa devoção. E ela continua nos acompanhando nessa caminhada da vida, onde muitas vezes nós temos nossas manqueadas, nós temos nossos tombos, mas ela está ali para nos ajudar, levantar e caminhar, sempre perseverando na igreja e perseverando no ensinamento de nosso Senhor Jesus Cristo.
1: Por que essa devoção dupla da mãe, a mãe Nossa Senhora da Pompeia e a Nossa Senhora Menina? Eu não entendo isso.
2: São duas, é a mesma Nossa Senhora, claro, mas veio essa devoção, veio com os italianos a devoção Nossa Senhora da Pompeia e também junto veio a devoção de Nossa Senhora Menina, que Nossa Senhora é criança. Então veio essa devoção e se cultiva, veio da Itália essa devoção, e se cultiva essa tradição de Nossa Senhora Pompeia e da Menina, que tem outras capelas que tem também essa devoção. Não me recordo se aonde que eu trabalhei, outras paróquias também tinha essa devoção de Nossa Senhora, o título Nossa Senhora e também Nossa Senhora Menina.
1: Muito, não só da Pompeia, então. Tem a Nossa Senhora, outros títulos também menina.
2: Sim, tem também outro lugar e tem, eu não me recordo, já passei por 8 paróquias, mas eu já encontrava em outra paróquia também essa devoção de Nossa Senhora também menina.
1: E como é que anda o seu trabalho, pároco, como também mantendo a tradição gaúcha, Semana Farroupilha está aí, em plena atividade, e o senhor também, estou sabendo que vai receber uma homenagem, uma sessão especial, a Câmara de Vereadores no CTG Liberdade, Silveira Martins, amanhã.
2: Exatamente. Então, eu estou com 3 paróquias, Ivorá, Silveira Martins e Arroio Grande como pároco. O padre João mora em Silveira, me auxilia, claro, como vigário, mas o pároco sempre que toma as decisões. E além das 3 paróquias, eu consigo tirar tempo para cultivar a tradição do Rio Grande através das celebrações crioulas e das missas crioulas. E também, de vez em quando, eu consigo rezar algumas missas italianas e vênetas. Ivorá pede muito a missa vêneta para cultivar. Então é importante o cultivo daquilo que nós herdamos para não se perder.
1: Porque é importantíssimo.
2: Sem dúvida. Nós herdamos, não fomos nós que inventamos, nós herdamos pela tradição do Rio Grande, como herdamos também a fé, e nós temos que cultivar aquilo que nós cultivamos, ou seja, cultivar é continuar a plantar e ensinar para as gerações futuras, porque nós seremos cobrados se futuramente o povo do Rio Grande não tiver mais essa tradição, os bons costumes, ou seremos cobrados se futuramente nós não tivermos mais fé. Então, por isso que é importante esse cultivo, e a homenagem é justamente isso. Segundo a Câmara, segundo o povo de Silveira Martins, eu cultivo a tradição através... Eu geralmente uso praticamente só bota e bombacha, então a maneira de também as crianças gostam de ver o padre e elas também querem imitar o padre através... que bom que eles imitam não só o padre, mas de modo especial imitam Nossa Senhora e Jesus Cristo. Mas através da tradição do Rio Grande, eles gostam também, as crianças, de ver o padre, e eles também colocam a sua indumentária. E é importante isso, cultivar isso e ensinar a tradição do Rio Grande para outras pessoas.
1: Isso é interessante, que eu observei já anos atrás, e outros padres faziam, o que que reverenciavam e participavam, pessoas mexiam um pouco na parte também religiosa, desses que mantêm a tradição.
2: Sem dúvida, eu sempre prego que a tradição do Rio Grande, ela continua forte e viva, porque o gaúcho sempre colocou na tradição, lado a lado, a tradição religiosa. Nunca foi só a tradição e a religião. Por isso que tem toda uma linguagem especial ali que o gaúcho usa, Divino Tropeiro Jesus, a Virgem Maria, primeira prenda do céu e da terra, o Divino Patrão Celestial, enfim. Então, todo o palavreado, e também é importante porque ela continua sempre viva, porque sempre teve Deus presente na tradição, na cultura.
1: Me lembro do tempo do Padre Potrílio, foi um dos grandes incentivadores e criadores desse movimento, e os Piás do Sul, que inclusive gravaram uma celebração toda num LP.
2: Exatamente, um LP. Os cantos, ainda continuam os mesmos cantos, embora surgiram outros cantos, mas esse é o canto principal da missa crioula, da celebração crioula. Eu participei da primeira missa crioula do Paulo Aripe, lá em Vila Cruz, no interior de Nova Paulo, na minha terra, no meio de um mato, lá do lado do campo de futebol, eu tinha 5 anos. E fiquei encantado, aquilo era diferente.
1: Me marcou?
2: Me marcou, exatamente, me marcou. Inclusive, eu coloquei ali no histórico, o CTG pediu que será lido no dia que eu vou receber a homenagem, amanhã. Então, eu coloquei esse histórico, da onde começou o gosto pela missa crioula. Eu nem sabia que ia ser padre, eu era criança, mas já tinha gostado naquela época.
1: Isso marca, né? Ainda mais nessa época, nessa idade aí.
2: Sem dúvida, e eu gostava muito de ver, os homens, a maioria da minha comunidade, usavam bombacha. E eu guardo até hoje a bombacha que eu ganhei do meu pai era alfaiate, tenho até hoje a bombacha guardada como uma relíquia, faz 30 anos que eu tenho ela guardada.
1: Que legal, padre. Padre Idalvino, nós queremos cumprimentá-lo pelo seu trabalho, e o senhor é eclético, né? Versátil, dinâmico e transmitindo coisas positivas e boas, isso que hoje o povo carece, e para agregar melhor ainda as famílias e as gerações, né?
2: Sem dúvida, isso é importante, a gente se abrir para as coisas boas que o mundo nos oferece, sem perder, claro, o miolo, a essência, exatamente, que é a fé em Jesus Cristo, olhos fixos nele, na Virgem Maria, mas de modo especial em Jesus Cristo. O mundo oferece tantas coisas boas, então nós temos que pegar essas coisas boas, trazer, como o Rio Grande, nós temos tantas coisas boas na tradição do Rio Grande, nas famílias, bons costumes, bons ensinamentos, por isso que eu gosto muito de, às vezes eu gosto de conversar com as pessoas idosas, a gente aprende tantas coisas, começa a contar as coisas, quando eles vieram para cá, como sofreram, como eles faziam para cultivar as coisas, a lida com o gado, com essas coisas que hoje muitas crianças não conhecem mais, que é do boi ali, a canga, o canzil, a brocha, o azojo, enfim, toda essa questão. Então é importante isso, eu gosto muito de conversar com as pessoas idosas.
1: Você vai montar num potro a rédea, né?
2: Sem dúvida.
1: O estribo.
2: Semana passada teve uma missa crioula em Ivorá, no Chapadão, e aí nós somos, fui a cavalo também com eles, tinha gente lá de Novo Paraíso, Nova Palma, tinha toda da região. Eles vieram 2 dias cavalgando, vieram parando e depois participaram também da missa crioula. E tinha bastante crianças a cavalo, isso é interessante. Por isso que é importante isso. Lá na Bíblia, São Paulo, ele foi no Areópago, que ninguém queria ir, porque o Areópago era onde os filósofos na Grécia discutiam sobre os problemas da Grécia. E Paulo corajosamente foi lá para falar de Jesus Cristo. Hoje nós temos vários areópagos na sociedade. A universidade é um areópago, o CTG, as bochas, são vários grupos, na Bíblia se chama areópagos. E é importante também trazer todos esses areópagos em torno de Cristo.
1: Muito bem, estamos na Pompeia Centenária. Quantos anos já tem aqui? 100 e lá vai. Bem, o que importa, aqui estão mantendo esse santuário e fizeram muitas melhorias desde a próprio santuário, mantendo, tentando melhorar no telhado e tudo mais, e o salão também aumentando, cada vez aumentando mais, dando mais tranquilidade. O prefeito fez uma grande obra agora, com aquele calçamento até aqui, para não pisar em barro, para não ter desculpa, né? Tudo isso, e mantendo essa tradição, pois aqui foi um dos pilares da quarta colônia.
2: Sem dúvida, nós vamos ver muitas melhorias ainda agora nos próximos 2 anos, 3 anos, muitas melhorias aqui, as festas estão sendo feitas justamente para isso. Queremos melhorar a toda a cobertura, vai ser mantida a original, a origem, porque nossos há mais de 100 anos que nossos antepassados fizeram, sim, nós queremos conservar, só restaurar aquilo que está um pouco estragado, também o piso, foi colocada uma iluminação, foi colocado esses péssimos lampião ali, umas coisas antigas, e foi colocado também uma no centro da igreja, para justamente como era antigamente tinha, depois tiraram, não sei porquê, agora foram colocadas de volta.
1: Muito bem, qual é a sua mensagem, Padre Dalvino?
2: A minha mensagem é para todos os queridos radiovintes da Rádio Integração, que continuem valorizando toda a nossa tradição, a nossa fé, amam Jesus Cristo, Nossa Senhora, que tudo isso vale a pena e torna a nossa vida cada vez mais leve. A primeira leitura dizia hoje para nós não guardarmos coisa rança, rancor, as coisas mal. Nós somos feitos...
1: O ranço estraga tudo.
2: O ranço estraga, o ranço azeda a nossa vida. E nós somos vasos preciosos para guardar grandes tesouros, as coisas boas que Deus colocou no mundo e em nossa vida.
1: Que satisfação, Padre Davino. Fazia horas que gostava de bater um papo comigo, pelos laços também que a gente tem, né? Uhum. Da saudosa diva, que é sua parente, mas é da gleba, né? E desejamos tudo, é bom.
2: Muito obrigado. Eu recordo, eu fiquei 2 anos na época do... Padre Reinaldo, falecido Padre Armindo.
1: Era gurizinho novo ainda, estava lá, né?
2: Isso, o primeiro ano fomos eu, o Saulo, o Padre Saulo, depois eu, o Padre Wilson. Fizemos estágio lá e me recordo lá que nós íamos na rádio fazer o programa da paróquia ao meio-dia. Então, muito obrigado, que Deus abençoe sempre essa emissora, esse canhão de audiência. Muitas vezes que eu estou indo para o interior, eu estou escutando a rádio, as músicas, a programação da Rádio Integração. Estou indo para as missas crioulas, também estou escutando no caminho.
1: Muito bem, Padre Dalvino, foi um prazer. Estamos aqui com o Rafael. Digo, olha, eu estou me cuidando, mas vou até lá, me empacoto bem e vou, porque vale a pena vir até aqui, né? Então isso, sai daqui também tranquilo. Que Deus te dê saúde e muita fé, porque precisamos daqueles que também semeiam aquela semente boa no meio das famílias e nas comunidades e no mundo todo.
2: Sem dúvida. Precisamos, essa é a nossa missão, continuar semeando, cultivando a boa semente do reino, a boa semente da amizade, a boa semente da vida.
1: A integração faz isso com muita, muito, sempre foi a nossa missão também, levar tudo aquilo que é de bom, coisas positivas que faltam tantos, para levar só coisa ruim é fácil, mas as positivas também é mais gratificante.
2: Sem dúvida, a liturgia de hoje foi uma catequese, toda uma catequese para jogar fora aquilo que é ranço, aquilo que é azedo, aquilo que é de raiva, de ódio, e guardar as coisas boas que a vida nos oferece pela sua gratuidade.
1: Integração, 47 anos para 48, levando o recado, e obrigado pela sua participação, Padre Idalvino Dalmolin. Isto mesmo, Enio Guerra de Paz, é. Isto. Muito bem, vamos aproveitar o Padre, aliás, depois o Dalvino, o Enio Guerra, que é um dos coordenadores.
3: Deixamos o Padre aqui, vamos ali, eu acho.
1: Padre, fica à vontade. O Padre, vamos aqui então, o Padre Idalvino.
3: Deixamos ele.
1: Não se preocupa com o Padre. O padre não é de cerimônia, não. Ele vai no carro. Tá bom? Mas tudo bem, bom dia, é um prazer. Aí até o sol apareceu.
3: Bom dia, graças a Deus. Um dia bonito, né? Depois de um
4: vários dias de tempo bem, bem...
1: Com o sol, com né? Sol. Mas o sol...
4: Mas é a vida, né? É o tempo assim, época, né? E Deus manda como ele que manda, né? Então a gente segue e faz aquilo que é possível fazer.
1: Bela celebração, e agora temos continuação da festa. Como é que está aí tudo em dia?
4: Está tudo em dia, graças a Deus. Organizamos tudo desde sábado passado, estamos trabalhando, né? E aguardamos o pessoal com muito entusiasmo, com muito respeito, e que sejam todos muito bem-vindos aqui na comunidade da Pompeia, Silvio Martins.
1: Muito bem, e isso está sendo tudo fluído, inclusive o acesso aqui, com paralelepípedo, né, na pavimentação.
4: Exatamente, na gestão anterior da prefeitura eles conseguiram fazer até a metade do caminho, e na gestão atual eles concluíram, então uma grande obra para a comunidade e para o município, né, essa ligação com o calçamento de Silveira Martins até o Santuário da Pompeia. Então a gente agradece a administração, a todas as pessoas que são envolvidas nisso, né, porque a gente tem que reconhecer aquilo que é bem feito. E foi feito em prol da comunidade, em prol do turismo, em prol do santuário e das pessoas que moram na localidade, também em última instância, né? Mas em primeiro lugar, a questão turística, que isso é bastante valorizado.
1: Manter acesa essa chama, o Padre Arvino se vai continuar ajeitando.
4: Exatamente.
1: O salão já vi que mais melhorias.
4: Sim, a gente vai gradativamente, conforme o recurso que a gente consegue angariar. Agora o próximo passo é fazer o retelho no santuário. Então foi feita uma restauração nessa parte daqui, ó, do altar, no telhado, e agora o próximo passo, juntando os recursos da festa, mais algumas coisas que a gente tá montando, a gente vai fazer o retelho da parte do corpo central da igreja. Após isso vem a reestruturação das aberturas, né? Restauração das aberturas, e por último a pintura da parte também do corpo, porque a parte do altar foi feita em 2010 e graças a Deus está muito bem conservada, muito bem feita, foi muito bem feita pelo professor Afonso Benetti e a sua filha Théora Benetti, eles que restauraram toda a pintura da parte aqui do altar. Então agora o próximo passo...
1: Isso foi restaurado há pouco.
4: Não, faz 16 anos já, mas tá muito bom, tá bem conservado, tudo muito, muito bonito, né? Um trabalho feito assim com amor, com dedicação, e assim a gente continua trabalhando para manter essa
1: comunidade toda.
4: A comunidade e o santuário. O
1: santuário.
4: Quanto mais a gente fizer, melhor para manter, né? E divulgar cada vez mais a região, a fé... O local em si, né? E tudo isso tem
1: e o almoço que vai começar aqui?
4: O almoço é ao meio-dia. É. Tá,
1: que temos lá?
4: Ah, temos sopa da Ioline, né? Tem um belo risoto, galeto, churrasco, maionese, pão e salada verde.
1: Muito bem. Depois temos, viu? Como é que é o...
4: Festeja. Antes do festeja,
1: temos a benção.
4: Benção da saúde, às 14 horas, tem a benção da saúde, que é a tradição também, sempre à tarde. E depois da benção, 15 para as 3, 14h45, tem a domingueira, então, com o grupo Festeja.
1: Que tal, Enio? O que mais que você vai dizer?
4: Olha, a gente agradece a vinda de todos, a presença de todos, né? E que sejam todos muito bem acolhidos aqui, como sempre.
1: Muito bem, para nós, Integração, é um prazer mais uma vez estar aqui levando esse belo recado e essa mensagem e essa oração toda aí.
4: E eu agradeço profundamente também a exatamente isso, a disponibilidade da Rádio Integração vir todos os anos nos eventos maiores que acontecem na comunidade. Isso é muito importante para nós. Sucesso para vocês, para a rádio também, para o senhor, para toda a sua equipe.
1: E saúde, né?
4: E saúde, que eu o ponto inicial, depois vem o restante, né?
1: Tá bom?
4: Um abraço.
1: Um abraço para todos os seus companheiros de trabalho aí também.
4: Obrigado.
1: Aí está Enio Guerra levando seu recado para toda a nossa região. Queremos cumprimentar a todos e estamos chegando na reta final e desejamos o melhor. Festeja. Olha, meus amigos, esse ministro aqui é fantástico. É, ele resgata até a história dos nossos antepassados. É o
5: Bovolini.
1: Olha, tem Bovolini bom aqui, hein? Tá louco. Gilberto, é um prazer. Tudo bem? Uma integração.
6: O prazer é todo meu, né? E assim, ó, dizer
5: para todo o pessoal da Rádio Integração, que nem o padre Dalguino estava comentando. Eu acho que a gente tem que cultivar o que os nossos antepassados nos deixaram, que é um legado muito, muito, muito grande. Eles tinham fé, eles acreditavam, eles pediam e acreditavam que fossem receber. Né? Então a gente, eu acho que se deve, eu pelo menos estou tentando o que minha mãe e minha avó me ensinaram. Então, esses bons costumes.
1: E tudo que passaram, né? E todas as... E a gente está,
5: graças a Deus, com saúde, né? Então, vamos procurar fazer o melhor. Eu acho que a gente procurando fazer para Deus o que é melhor, a gente não se arrepende, não.
1: O senhor é ministro?
5: Sou ministro da Eucaristia.
1: Sim. Eucaristia, né? Sim. Ministro Gilberto...
5: Bovolini.
1: Tudo é bom, foi um prazer.
5: Prazer é
1: nosso. E boa festa. Obrigado. Que a Nossa Senhora da Pompeia Menina nos dê saúde e paz.
5: Isso, que nos dê. Que nos dê muita saúde para continuar cada ano antes de se encontrar. Aqui, não só aqui, em outros lugares também.
1: Que legal. É um prazer, tá? Para nós, queremos dizer muito obrigado a vocês todos e desejar o melhor. Rafael, e aí encerramos e agradecemos as empresas, né? E desejamos, tivemos aqui o seu Rafael da Silveira Rosa no comando, temos juntos também a Thaís e nós para levar esse recado tão legal da Pompeia. Aqui sempre surgem boas ideias e muitas bênçãos também da Virgem Maria. Obrigado e por mais esse belo dia da integração aqui nessa localidade. Valeu, Rafael.
0: Valeu, Wilson. Muito obrigado, então, nosso diretor Wilson, que também nos acompanha aqui nesse trabalho, nessa transmissão que realizamos hoje com três frentes de trabalho de cobertura que a Rádio Integração realiza. Estivemos em Paraíso do Sul, com o desfile cívico tradicionalista. Lá trabalharam os colegas Marcelo Rodrigues, Norton Ávila e o Thiago Marques. Em Jacuí, interior de Restinga Seca, hoje lá no CTG Aliança Gaúcha, o desfile tradicionalista, também a presença da reportagem através do Francisco Bolzan. Aqui de Silveira Martins, na linha Pompeia, o nosso muito obrigado aos nossos patrocinadores, o qual já ouviremos também aqueles que estiveram conosco divulgando toda essa programação. Estivemos aqui acompanhados do nosso diretor Wilson e nos trabalhos de áudio, colega Emerson Friedrich, que está conosco aí nos trabalhos de áudio neste domingo, neste 13 de setembro. Lembramos que a programação também segue para a tarde a bênção da saúde. Logo mais a partir das 14 horas teremos a bênção da saúde e também no dia de hoje a programação que ocorre em São João do Polesire. A Nossa Senhora da Salete, programação que ontem foi realizada com a procissão luminosa, agora pela manhã a missa. Missa festiva ali no monumento e toda a programação que segue também lá no Salão Paroquial, lá em São João do Polesine, paróquia São João Batista, e a bênção que será realizada também à tarde, a bênção das sementes, enfim, toda aquela programação que será desenvolvida lá no município de São João do Polesine, paróquia São João Batista, Nossa Senhora da Salete, Wilson.
1: Da saúde de tarde também na Salete, e de manhã, durante a celebração, vai ter da semente. E é a tarde da saúde na Salete. Então, boa sorte a todos daqui de Silveira Martins, na Pompeia, também da Salete, e os momentos de eventos que houve em Paraíso também, que a integração cobriu, e o Francisco Bolzan em Jacuí, no dia da Semana Farroupilha, dedicada a Jacuí hoje lá, com desfile também e tudo mais lá em Jacuí.
0: Isso aí, Wilson. Então, todos esses eventos, e lá em Formigueiro, hoje também chega a cavalgada Abraço à Terra Fofa, programação que encerra, então, que iniciou na sexta, seguiu no dia de ontem e também finalizando no dia de hoje lá em Formigueiro, e a presença aí da Rádio Integração registrando também os eventos e as atividades que ocorrem em nossa região. Amanhã à noite, nós teremos a sessão solene lá direto do CTG, o Pedro Pinheiro da Estiva, interior de Restinga Seca. E aqui de Silveira Martins, nós agradecemos também as empresas que estiveram conosco divulgando nessas últimas semanas e convidando aqui para toda esta festividade. 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Della Meia e Dair Della Meia, o Marcos Filipim Marceneiro, também nosso muito obrigado a FHG Soluções, Cláudia Guerra e Família, um abração aí para amiga Cláudia também, sempre nos acompanham aqui a nossa programação. Cláudia, um abraço. O restaurante Pincolini, ali em Silveira Martins, Casa das Mangueiras de Edgar Coradini, os vereadores Rosimar Bolzan e Evandro Zarantonello Ruviaro e Bortoluzzi Mudanças também conosco na parceria aqui dessa cobertura que a Rádio Integração realizou. A todos um ótimo domingo, agora são 11h43. Nós seguimos então com os trabalhos do Emerson Friedrich na seleção musical, nas chamadas, enfim, dos eventos que teremos ainda pela frente durante esta semana. E você continua com a Rádio Integração aqui pelos 98,5 FM. Bom domingo a todos e uma excelente semana.

0: Você acompanhou pela Rádio Integração de Restinga Seca a transmissão da missa dentro da festa em honra a Nossa Senhora da Pompeia e Nossa Senhora Menina em linha da Pompeia, Pompeia Silveira Martins. 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
1: Cláudia Guerra e família, agradecendo graças alcançadas e pedindo as bênçãos de Nossa Senhora da Pompeia a todas as famílias.
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12: 11 horas e 49 minutos.
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1: 12 horas. 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
4: 12 horas e 31 minutos.
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1: 12 horas e 44 minutos.
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12:57. 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
1: 13 horas e 15 minutos. 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
1: 13 horas e 30 minutos.
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1: 13 horas e 46 minutos. 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

0: 14 horas e 2 minutos.
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1: 14 horas e 17 minutos.
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1: 14 horas e 22 minutos.

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1: 14 horas e 34 minutos.
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1: 14 horas e 38 minutos.

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1: 14 horas e 54 minutos.
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3: 15 horas e 5 minutos.
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0: 15 horas e 16 minutos.
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1: 15 horas e 29 minutos.
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10: 15 horas e 35 minutos.

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0: 15h46.
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0: 15 horas e 51 minutos.

0: Agora são 16 horas mais 13 minutos, 16 com 13. A temperatura em Restinga Seca nos 17 graus. 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

0: 16h31.
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0: 16h35.

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5: 16 horas e 46 minutos.

16:53. 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
1: 17h06.
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este mundo melhor. Falar mais para o teu amigo, para o teu filho, para os teus pais, o quanto que tu gosta deles. Vamos tentar fazer este exercício para que a gente possa viver mais em paz.

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0: 17h22. 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
0: 17h26.

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1: 17 horas e 34 minutos.
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1: 17 horas e 49 minutos. 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
9: 17 horas e 53 minutos.

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1: 18 horas e 3 minutos.
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1: 18 horas e 18 minutos.
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0: carinho pela presença de vocês. Obrigado por tudo que vocês fazem pela Banda São Francisco. Toda a galera da imprensa, falada e escrita, e a cada um de vocês que está envolvido por trás desse projeto maravilhoso. Obrigado!
1: Obrigado pelas nossas famílias, por todos os nossos amigos. Obrigado por tudo de bom, todos os nossos fãs. Obrigado, Senhor! Obrigado por mais essa, valeu!
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1: 18 horas e 43 minutos.
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1: 19h07.
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1: 19 horas e 20 minutos.
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1: 19h38.
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1: 20 horas e 6 minutos.

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1: 20 horas e 14 minutos.
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1: 20 horas e 31 minutos.
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1: 20 horas e 47 minutos.
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1: 21 horas e 1 minuto.
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